Você ouviu Os Tribalistas num sucesso de Carlinhos Brown, Arnaldo Antunes e Marisa Monte, Já Sei Namorar. Teve também Silvia Patrícia dela, Mil Pedaços e Crack, e ainda a banda Paralamas do Sucesso, Entendo a Lua, canção de Herbert Viana. 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Agora 9:15, você curte o som da banda Legião Urbana num clássico de Renato Russo, Monte Castelo.

Você ouviu Tyla, Della Warrior. Teve também Murilo Chester em Aroeira, canção de Murilo Chester. E ainda Maria Gadu, numa composição de Luiz Quian e Gugu Peixoto, Linda Rosa.

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Sonosfera Educadora. 9:31, a gente já tá de volta e com um sucesso de 1984. Agora você ouve Marina Lima na canção Fugaz, uma composição de Antônio Cícero e Marina Lima. Música.

Você curtiu o som da banda Los Hermanos em O Vento, canção de Rodrigo Amarante. Antes, Olodum e Baiana System em Ginga, composição de Russo Passapusso, Mestre João do Morro e Vitor Madaró. Teve também um encontro super bacana de Isa e Carlinhos Brown, um sucesso de Brau e Marisa Monte, Na Estrada. Agora, 15 minutos para as 10, você ouve David Bowie na canção Ziggy Stardust.

0: Você ouviu Roberta Sá numa canção de Moreno Veloso e Quito Ribeiro, Mais Alguém. Antes teve a banda Santo Sete em Santa Clara, canção de Duda Silveira e Robson Carvalho. Bem, muito obrigada pela sua companhia, pela sintonia. Eu sou Priscila Sena, fico por aqui, mas volto na sexta-feira, tá? Se Deus quiser, a partir das 8 da noite, claro, te espero. Até lá!
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E aí, tudo bacana? Seja bem-vinda, seja bem-vindo. Eu sou Leto Vieira e este é o especial das seis que está começando. Na edição de hoje, destaque para o álbum Prova d'Autore, trabalho do cantor e compositor italiano Mario Biondi, lançado em abril de 2026. Ao completar duas décadas de uma carreira internacional consolidada, o artista apresenta ao público o primeiro disco inteiramente cantado em italiano. São 20 canções nas quais Biondi assina a produção, as melodias, os arranjos e também as composições, sozinho ou em parceria. Ele celebra a elegância do soul e do jazz, além de mostrar, ao mesmo tempo, a relação ainda mais próxima com a própria identidade e a língua materna. A gente abre o especial das seis ouvindo uma balada que nos apresenta o clima intimista presente neste álbum do prestigiado artista italiano. Com Mario Biondi, confira Invisibile.

0: de cantar no próprio idioma, sem abrir mão da sonoridade soul que o tornou conhecido em mais de 50 países. Outro ponto que chama a atenção é a liberdade criativa. O repertório do álbum Prova d'Autore apresenta faixas com nuances e arranjos diferentes a serviço da expressividade das canções e acima de qualquer preocupação com fórmulas ou padrões de mercado. Este é um trabalho para ouvir da primeira à última faixa. Agora no especial das seis, Mario Biondi canta Questa Sera.
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Aqui no especial das seis, a voz marcante de Mario Biondi em Tirasassi e também na canção Ancorar-se Ancora, mais dois momentos do álbum Prova d'Autore, trabalho lançado em abril de 2026 pelo cantor e compositor italiano, nosso destaque de hoje. Neste disco, Biondi celebra a maturidade artística e a volta às próprias raízes, sem renunciar à sofisticação musical que sempre o acompanhou. E para encerrar esta edição, vamos ouvir Mario Biondi cantando Lo So, uma das músicas que melhor sintetizam o espírito deste álbum.

O especial das seis de hoje está terminando e contou com a produção de Antônio Pita. Fique por dentro das atrações do programa, seguindo a Educador FM nas redes sociais, acessando o aplicativo ou o site educadorfm.ba.gov.br. Eu sou Leto Vieira, obrigado pela companhia e até o nosso próximo encontro.

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4: Olá, agora 6:30, hoje é 20 de agosto, quinta-feira, seja muito bem-vindo, muito bem-vinda. O Giro da Manhã está no ar com informações, serviços e notícias para você, ouvinte da Rádio Educador FM. Na produção de estúdio, Tiago Virgílio, bom dia, Tiago. E comigo na bancada, Lise Lobo, bom dia, Lise. Tava com saudade?
5: Olá, Thaís Seixas, bom dia, olha
4: bom
5: ela.
4: Dia.
5: O povo já tava achando que você tava de férias.
4: Não.
5: Disse, não, calma. Segura, só, ela ainda tem uma
4: semana.
5: Só
4: daqui
5: semana.
4: A 2 semanas. Duas não, mas, né? Uma e
5: uma
4: pouca.
5: Semana, uma semaninha, né?
4: Só semana que vem.
5: É, semana que vem. Pois é, então ainda dá pra, né, matar a saudade dessa despedida de um mês. Pois seja bem-vinda de volta, Thay. Bom dia também, aqui é Valdemir Cabral, que faz a operação de áudio. Um bom dia todo especial para você aqui na sintonia da 107.5, que nos acompanha pelo site educadorfm.ba.gov.br, pelo aplicativo Educador FM 107.5 ou pela TV. Hoje tudo certinho, funcionando direitinho. Vamos juntos até as 7:30 da manhã, então fique com a gente, participe, mande informações sobre o que acontece na sua cidade, sugestões, recadinhos. O nosso WhatsApp é o 719-9731-7762, vou repetir, é o 719-9731-7762.
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4: G1, Trump anuncia guerra econômica contra o Irã e ameaça países que ajudarem o regime. O presidente norte-americano afirmou ainda esperar que todos os aliados dos Estados Unidos trabalhem para isolar e derrotar a ameaça iraniana.
5: Folha de São Paulo, empresas prevêem crescimento menor e até recessão para 2027 com juros alto e inadimplência. Varejistas cortam investimentos e concessionárias de serviços reclamam de falta de pagamento em contas de água e luz.
4: Metro 1, Ministério Público investiga vazamento de dados de 290 pacientes na Bahia, incluindo exames de HIV e hepatite. Documentos de processos de pagamento da Prefeitura de Santo Estevão teriam exposto nomes, CPFs, datas de nascimento e registros de exame de saúde.
5: Bahia.ba, Codesal interdita 12 igrejas após identificar riscos em Salvador. Segundo o órgão, existem 393 casarões no centro histórico em situação de risco.
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5: E a gente começa trazendo informações ao vivo com imagens aqui das câmeras da SSP. A gente já observa, né, um outro clima em relação a ontem. Ontem, né, muita chuva pela manhã, pista molhada. Hoje a gente já observa aqui um dia ensolarado, né? Por exemplo, lá na região do Imbuí, tá aí trânsito tranquilo, muito sol por lá também. Mas nada aí, nenhum problema, nenhuma intervenção no trânsito. Afrânio Peixoto, suburbana, ali no Lobato, entrada do Parque Bela Vista. Por enquanto também o trânsito, né, tem boa fluidez, um pouco de intensidade, mas sem retenção. Intenso também na Avenida Bonocô, para quem segue no sentido centro e também para quem segue no sentido BR, sem retenção por enquanto.
4: É, você falou da Bonocô, viu, Lise, aqui pelo Google Maps, é, ali na região de, que vem ali do Acesso Norte, né, pegando já o início da Bonocô, na região ali de Santa Teresa, tem uma sinalização aqui de acidente. Então, o trânsito está já lento nesse trecho, né, assim, saída início, ali do Acesso Norte,
5: saída,
4: até o início da Bonocô. Tem lentidão também agora na avenida, na BR-324, ali na região de Campinas, de Pirajá, sentido Salvador, e na região de Águas Claras tem um trechinho também de intensidade no sentido Feira. Já na Avenida Paralela, ali aquela região que a gente sempre fala aqui, né? Entre, perto ali da Unijorge, em frente à Unijorge, no sentido centro, também já tem intensidade por lá.
5: E você também pode colaborar com o trânsito, pode mandar informações aqui. Como é que tá por onde você passa? Tá engarrafado? Tá tranquilo? Manda sua mensagem aqui contando pra gente no 719-9731-7762.
4: Agora 6:35, a Polícia Civil cumpre mandados contra uma organização investigada por tráfico de drogas e lavagem de dinheiro. A Operação Véu de Areia ocorre hoje em Salvador e em cidades de São Paulo, Rio de Janeiro, Paraná e Pará. A justiça determinou o bloqueio de mais de R$49 milhões em bens e valores. A investigação aponta o uso de empresas, contas e intermediários para movimentar recursos. A ação busca atingir as estruturas financeira e patrimonial do grupo.
5: Ministério Público aciona a Justiça Federal para cobrar que medidas urgentes sejam tomadas para a preservação da Igreja de São Miguel, que fica no bairro do Pelourinho, em Salvador. Segundo a avaliação do órgão, o prédio corre risco de desabamento caso não passe por intervenções emergenciais em um período de no máximo 30 dias. A igreja foi tombada como Patrimônio Histórico e Artístico Nacional em 1938, mas está fechada há mais de 10 anos por causa de problemas estruturais.
4: E o Ministério Público da Bahia publica nota de pesar pela morte da promotora de justiça do Ministério Público do Amazonas, Marlinda Maria Dutra de Oliveira. Ela morreu ontem após se afogar no mar da Praia do Forte, na cidade de Mata de São João. A promotora veio a Salvador para participar do Congresso do Ministério Público Baiano, que expressou condolências e desejou força aos familiares.
5: O Instituto Nacional de Meio Ambiente e Recursos Hídricos recomenda que a exposição direta ao sol, seja reduzida até o próximo domingo. De acordo com o INEMA, o índice ultravioleta deve permanecer em níveis muito altos no estado durante os próximos dias, podendo chegar a 11, que é considerado extremo em cidades do norte do estado. Os maiores valores são esperados em Paulo Afonso, Juazeiro, Remanso e Senhor do Bonfim.
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4: Segundo a agência Climatempo, a quinta-feira deve ser de chuva rápida em boa parte do litoral baiano, enquanto o oeste do estado segue enfrentando os efeitos da onda de calor.
5: Em Salvador, amanhã deve ser de chuva fraca, com o tempo ficando firme apenas no período da tarde, mínima de 22 e máxima de 28.
4: Em Luiz Eduardo Magalhães, o dia deve ser marcado pelo sol forte, com previsão de baixa nos índices de umidade relativa do ar, que podem chegar a menos de 30%. Atenção aí em Luiz Eduardo Magalhães, a mínima é de 17 e a máxima de 33 graus.
5: Já em Camamu, a expectativa é de chuva fraca ao longo de todo o dia, uma melhora no tempo apenas no período da noite. As temperaturas variam entre 20 e 25 graus.
4: Agora 6:38, vamos conversar aqui com os nossos ouvintes, já estava com saudades deles. Começar aqui com Rafaela, que mandou bom dia, família Nave, quintou com gostinho de sexta, para quem ainda trabalha, aguente firme, é isso aí, né? Isso amanhã aí. É só felicidade.
5: Amanhã é só alegria. Eliana, um beijo para você, ela botou, chegamos na quinta-feira, irmã da tão esperada sexta-feira, até com calma em todas as circunstâncias. Excelente dia para vocês e ouvintes, beijo Eliana, obrigada.
4: Luciana disse aqui, bom dia meninas, que tenhamos uma quinta-feira abençoada e vitoriosa. Vamos lá, Luciana.
5: Fátima Mendes, um beijo pra você também. Ela botou aqui, bem-vinda, Thaís Seixas.
4: Obrigada, Fátima. Estava com uma pequena conjuntivite, aí já estou melhor agora, viu? Medicada.
5: O olho continua miúdo.
4: É, o olho pequeno sempre, com, né? Conjuntivite ainda, minha irmã. Aí que não abre mesmo. Mas com muitos colírios aqui já, viu? Lenilda disse aqui, bom dia, meninas do Giro, Thaís Seixas e Lizy Lobo, bem-vindas. Desejando boas-vindas pra você também, viu? Lenilda. Obrigada, Lenilda. Valeu.
5: E a Milton também passando por aqui. Bom dia, meninas. Boa quinta para todos nós. Um beijo, Milton. Obrigado pela participação. Fique à vontade, né? Fique à vontade, mande aqui sua mensagem de texto pro nosso WhatsApp no 719-9731-7762.
4: E agora a gente vai falar de saúde. A campanha de vacinação antirrábica em Salvador segue até 31 de agosto, com mais de 90 pontos disponíveis para cães e gatos. Até agora, 144 mil animais foram imunizados nesta mobilização e mais de 47 mil receberam a dose aí ao longo do ano. A vacinação é gratuita e deve ser aplicada anualmente. A lista dos locais está disponível no site da Secretaria Municipal da Saúde.
5: A Fundação Hemoba realiza coleta de sangue e cadastro de potenciais doadores de medula óssea no piso L1 do Salvador Norte Shopping. O imóvel fica no local até este sábado, das 8 da manhã às 5 da tarde. Para doar, é necessário estar em boas condições de saúde, pesar mais de 50 quilos, ter entre 16 e 69 anos e não ter ingerido bebida alcoólica nas 12 horas anteriores. Outros critérios e orientações podem ser consultados no site oficial da Hemoba.
4: E atenção, mulheres aí de Alagoinhas, né, que tem entre 50 e 74 anos, se você está neste perfil, pode realizar exames de rastreamento do câncer de mama na carreta da mamografia. Os atendimentos são realizados na unidade móvel em frente à sede da Secretaria Municipal de Saúde, de segunda a sábado, das 7 da manhã até as 5 da tarde. São disponibilizadas 140 vagas por dia. Para realizar o procedimento, a paciente não pode ter feito exame no último ano e não ter histórico de procedimentos cirúrgicos ou de punções prévias na região mamária. A ação segue até aí o dia 2 de setembro.
5: Ainda sobre saúde, como é que tá seu colesterol, Thay?
4: Tá controlado.
5: Controlado,
4: mas eu tenho,
5: né,
4: histórico familiar aí forte, viu?
5: É. Então tem aquela coisa, né? O que de fato, minha gente, é o colesterol, né? Existe mesmo colesterol bom e ruim? No Que Onda É Essa de hoje, Bruna Ferraz vai trazer todos os detalhes.
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6: Que o descontrole do colesterol pode desencadear em problemas de saúde como infarto, muita gente sabe. Mas o que para muitos ainda é confuso é o que de fato é o colesterol. Como ele atua nos corpos? O cardiologista Marcos Barojas explica.
7: É uma molécula de gordura. Ela é usada para várias funções. Entretanto, por vários mecanismos, o colesterol pode estar em níveis aumentados no sangue. O colesterol, como gordura, ela não navega sozinha no sangue, porque uma gordura não se mistura na água. Ela mistura ligada a proteínas, chamadas lipoproteínas. A importância do colesterol para as pessoas é porque os níveis elevados de colesterol no sangue estão claramente relacionados com aumento de eventos como infarto, angina, derrame e principalmente as complicações disso, como morte súbita, cirurgia cardíaca, ponte safena. São situações que não só tornam a pessoa adoentada e fragilizada, como inclusive reduzem a sobrevida, ou seja, aumentam a mortalidade. Muitas pessoas no nosso meio morrem. No Brasil, em 2026, a causa mais frequente de morte de pessoas acima de 18 anos de idade é causas cardiovasculares.
6: Mas como o colesterol fica alto?
7: Três situações. A primeira é a genética. Tem gente que come salada todos os dias e o colesterol é alto, é genética. Outro é a idade. Com o envelhecimento, o que a gente produzia de colesterol de um jeito muda. E muitas vezes a idade influencia a genética. Então, a idade e a genética são fatores inexoráveis, a gente não muda. E a terceira variável, essa é onde a gente pode mexer, é a quantidade de gordura alimentar. Uma dieta rica em gorduras que está relacionada com níveis elevados de gordura no sangue. Atividade física é bom, estar magro também é importante.
6: E o colesterol bom e o colesterol ruim? Qual é a diferença entre eles?
7: O colesterol, ele anda no sangue ligado a proteínas. E alguns tipos de proteínas são diferentes das outras. Nós sim temos moléculas de colesterol que a gente entende que são mais agressivas e machucam, e outras que são mais protetoras. O colesterol bom é o que nós chamamos de HDL, e o colesterol ruim é o que nós chamamos de LDL. Existem diversas outras pedaços de colesterol, mas os mais importantes na prática clínica são o colesterol ruim, o colesterol bom, o colesterol total, que é a soma desses dois somados aos triglicérides, que é uma forma de gordura que não é com colesterol que está no sangue. A presença de colesterol bom ou não, ele é determinado geneticamente pelas pessoas.
6: Para fazer o controle dos níveis de colesterol bom e ruim no organismo, o indivíduo precisa mudar os hábitos de vida e, quando indicado por um profissional, relacionar esses hábitos a alguns medicamentos.
7: Não existe medicamento que melhore colesterol bom, porém existem condutas que melhoram colesterol bom. Ingerir gorduras boas como oleaginosas, abacate, peixes de água profundas como sardinha, salmão, castanhas, amêndoas, azeites. Atividade física melhora o colesterol bom. Entretanto, existe medicamento, tratamento para reduzir o colesterol ruim. O importante não é tomar remédio, o importante é reduzir o colesterol ruim. Muitas vezes as pessoas não conseguem fazer o que devem fazer. Muitas vezes, portanto, os médicos e médicas precisam prescrever medicamentos para reduzir esses níveis.
6: O cardiologista Marcos Barojas alerta que é preciso avaliar periodicamente o nível de colesterol no organismo.
7: O problema do colesterol não é uma situação que arde, que tem sintomas, que tem problemas. Então, é uma alteração do corpo assintomática. Poderia dizer que 99% das vezes as pessoas têm colesterol alto ou baixo e são todos iguais numa roda de conversa. Claro que se minha família, meu pai, minha mãe, meus irmãos têm colesterol alto, provavelmente eu tenho colesterol alto. O único modo é fazer a dosagem através de exames de sangue, uma vez no ano, aproveitar, dosar a glicemia em jejum e aproveitar também medir a pressão. Medir a pressão, controlar a pressão, medir o colesterol, controlar o colesterol, medir o açúcar, controlar o açúcar. Quem está pesado, emagrecer. E quem fuma, por favor, parar de fumar. E se tiver dificuldade de parar de fumar, peça ajuda.
6: Bruna Ferraz, para Educador FM.
4: Valeu, Bruna. Pois é, se você tem aí alguma dúvida sobre colesterol, né? Daqui a pouquinho essa matéria vai estar disponível aí no nosso site, educadorfm.ba.gov.br. Fazer sempre também, né? Exames, né? Pra saber como é que tá. É bom, né?
5: É legal compartilhar também nos grupos de família, que tem muita gente às vezes com dúvida, né?
4: Então, faz esse não tem papel desculpa, aí. Já tem um conteúdo
5: semina
4: pronto.
5: Informação, né?
4: É isso aí. Agora 6:46 e as importações de produtos à base de cannabis medicinal registram um aumento de quase 29% no primeiro semestre deste ano, em comparação ao mesmo período do ano passado. Segundo levantamento feito pela Canect, plataforma de saúde, né, voltada ao cuidado integral de pacientes com doenças crônicas, os números mostram uma mudança estrutural no comportamento do paciente. A pesquisa indica que a cannabis deixou de ser uma terapia alternativa de exceção para se consolidar como um tratamento de manutenção para os brasileiros com doenças crônicas.
5: E o INSS disponibiliza neste sábado e domingo, a partir das 7h, 800 vagas para avaliação social destinadas a pessoas com requerimento de concessão ou manutenção do benefício de prestação continuada. O atendimento vai ser realizado na agência de Londória, em Brotas, e na agência Mercês, no centro. Os interessados precisam realizar o agendamento através do site ou aplicativo Meu INSS, pela central telefônica 135 ou presencialmente na agência do instituto mais próxima.
4: Vou falar aqui com o nosso ouvinte Marcos, viu, que já tá participando, mandou aqui: bom dia, meninas e ouvintes do Giro. Mandou aqui uma foto de Gabriel, Biel, né? De Biel aí indo pra escola. Biel não tá muito feliz hoje não, mas amanhã é sexta, Biel. Obrigada aí pela mensagem, Marcos.
5: Vai na fé. Beijo, Biel e Marcos. Jaci Pita também passando por aqui. Um beijo, Jaci, pra você, viu? Jaci, já com saudade de água, né? Querendo que a gente fale de futebol.
4: Mas a gente vai falar, viu, Jaci?
5: Calma,
4: não se preocupe, não.
5: Jaci.
4: A gente vai falar com base na nossa... Nas nossas análises, entendeu? Na nossa experiência.
5: No nosso superentendimento futebolístico.
4: Dentro e fora dos campos, entendeu? Não se preocupe não, que vai ter futebol por aqui. Bora seguir aqui, a gente falar aqui sobre os bancários, né? Que realizam hoje um dia nacional de manifestações e paralisações. A categoria pressiona os bancos por aumento real nos salários, piso para trabalhadores de TI, melhorias nos vales refeição e alimentação e também na participação nos lucros e resultados. A mobilização foi aprovada por 90% dos participantes das assembleias realizadas aí em todo o país. Os trabalhadores também reivindicam melhores condições de trabalho, fim de metas abusivas, redução das desigualdades e suspensão das demissões em massa.
5: E agora vamos falar de carreira e emprego. Acompanhe Jéssica Paulo para saber se alguma oportunidade te contempla.
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8: A Prefeitura de Porto Seguro, no extremo sul do estado, abre processo seletivo com 181 vagas de níveis fundamental, médio, técnico e superior. Há cargos como assistente administrativo, auxiliar de limpeza, enfermeiro e médico psiquiatra, com salários que variam entre R$ 1.621 e R$ 15.000, reais, a depender da função. As inscrições encerram neste domingo e podem ser feitas no site edital.portoseguro.ba.br. O Metrô Bahia está com 20 vagas para capacitação gratuita na área de manutenção exclusiva para mulheres. As interessadas precisam ter formação técnica em áreas como mecânica e elétrica, além de disponibilidade para participar das atividades. As mulheres selecionadas vão receber auxílio transporte para participar das aulas previstas para iniciar em setembro no Senai Dendezeiros, em Salvador. As inscrições podem ser feitas até a segunda-feira no site motiva.gup.io. Em Salvador, também tem oportunidade de emprego nas funções de auxiliar de operações e auxiliar de serviços gerais na rede de aluguel de carros Localiza. Para auxiliar de operações, o candidato precisa ter carteira de motorista na categoria B, ensino médio completo e experiência anterior na função. Já para o cargo de serviços gerais, o candidato precisa apenas do ensino fundamental completo. Outras informações e o link para inscrição estão disponíveis no site localiza.gup.io. Jéssica Paulo, para Educador FM.
4: Valeu, Jéssica. Agora 6:51. O plenário do Supremo Tribunal Federal decide por unanimidade ampliar o alcance da Lei Maria da Penha a toda forma de violência contra a mulher baseada no gênero, inclusive quando ocorrer fora dos contextos doméstico, familiar ou afetivo. Com a decisão, mulheres vítimas de violência de gênero em contexto comunitário, profissional, institucional, social ou político também podem ser protegidas pelos mecanismos previstos na lei.
5: As eleições de 2026 devem registrar um número recorde, recorde de candidatos indígenas. Segundo dados da Articulação dos Povos Indígenas do Brasil, 191 postulantes declararam pertencimento aos povos originários à Justiça Eleitoral. O número supera as 186 candidaturas de 2022 e é mais, que o dobro, é mais do que o dobro do registrado em 2014. Os candidatos indígenas são de 26 estados e representam os 6 grandes biomas brasileiros: Amazônia, Caatinga, Cerrado, Mata Atlântica, Pampa e Pantanal.
4: E ainda sobre as eleições de 2026, entre os 20.575 candidatos registrados, 1,93% se declaram bissexuais, gays, lésbicas, pansexuais ou assexuais. Já os transgêneros representam 0,51% do total de candidaturas. Segundo o Tribunal Superior Eleitoral, essa é a primeira vez que a inclusão dos campos de orientação sexual e identidade de gênero aparece nos formulários de registro de candidatura para as eleições gerais. O preenchimento das informações é opcional.
5: E também, ainda sobre as eleições de 2026, são aí 499 pessoas, com deficiência concorrendo ao pleito. O número representa 2,42% do total de candidatos, com um aumento de 49% em relação a 2022. A maior parte é de pessoas com deficiência física. Na sequência, vem os candidatos com deficiência visual, autismo e deficiência auditiva. O restante, com outras deficiências, soma 14% do total.
4: E atenção você, que não vai estar no domicílio eleitoral no dia da eleição, mas vai permanecer no país, termina hoje o prazo para solicitar o voto em trânsito. A modalidade está disponível nas capitais e nos municípios com eleitorado superior a 100 mil pessoas. A solicitação deve ser feita pelo autoatendimento eleitoral, se o eleitor tiver biometria coletada, ou presencialmente em qualquer cartório eleitoral.
5: E hoje, 20 de agosto, você já sabe, com certeza é dia de alguma coisa, ainda mais aqui no Giro da Manhã, que ela conta tudo pra gente. Bom dia, Bia. Hoje é dia de quê?
0: Dia
4: de hoje. Que dia é hoje? Hoje é dia de quê?
9: Bom dia! Hoje é o Dia Mundial contra os Mosquitos, um lembrete de prevenção contra as arboviroses, como a dengue. A data foi escolhida porque foi em agosto de 1897 que um médico britânico conseguiu provar que a malária passava dos mosquitos para os humanos. É sempre bom lembrar de checar os vasos de plantas, não deixar a água parada e aceitar a visita dos agentes de endemia da cidade na sua casa. Até amanhã!
5: Ai, ninguém merece mosquito.
10: Ai, né? Gente, essa época lá em casa tá cheia, viu?
5: Hoje, eu tava comentando isso ontem, porque teve um período que tinha muita muriçoca. E essa semana agora, acho que o tempo esfriou, deu uma boa reduzida, não sei.
10: É, eu tô sentindo.
5: Tá sentindo?
10: Tô.
5: Ave
10: Maria. E hoje também é o dia do meu querido pai, do meu sobrinho Lázaro. Papito. Os dois fazem aniversário hoje. Viva! Cadê a musiquinha aí?
5: É, tem que preparar a musiquinha.
10: Vamos comemorar no sábado, os dois juntos, né? Então, fazer um bolo aí. Todo ano é isso.
5: Todo ano é isso.

0: Ih, não vai sobrar não, não vai sobrar.
1: Entendeu? Muita gente no interior.
0: Ainda mais, aqui a gente já faz isso no interior, é mais ainda. É,
2: leva um pratinho.
0: Leva um pratinho. Bota aí na caixinha.
2: Oxi, já foi o bolo.
0: Agora
2: acabou.
0: É mesmo. Agora 6 horas e 55 minutos. O Giro da Manhã faz uma pausa e volta já já.
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0: 6 horas e 57 minutos, estamos de volta aqui com Giro da Manhã. Lembrando que você pode participar, mande sua mensagem aqui para o nosso WhatsApp no 719-9731-7762. A gente já tem a charada do dia aqui,
2: ai, meu
0: viu,
2: Deus do
0: José
2: céu. Olha, Linilda, Linilda que fica ansiosa aí pela charada.
0: Ele mandou aqui: bom dia, gente, vamos à charada de hoje. Qual é o rei dos queijos?
2: Ah, essa eu já sabia.
0: É o rei queijão. Ele mesmo ria, tá engraçado, né?
2: Ele mesmo.
0: Gostaram dessa? Quintou, é quase sexta. Beijos, beijos, José. Beijos, Vânia. Obrigada aqui pela charada. E agora é hora do trânsito.
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2: E voltamos com imagens ao vivo aqui das principais vias da capital baiana. Vamos ali para a região da Rota do Abacaxi, aqui com as imagens das câmeras da SSP. Trânsito carregado, viu, ali na Rota do Abacaxi. Tem a sinaleira ali, que deixa o trânsito ainda mais complicado. Então, paciência, você que vai passar pela Rota do Abacaxi. Avenida Paralela, ali próximo à entrada de Narandiba. Trânsito intenso, mas sem retenção neste momento. E a Avenida Bonocô segue também com boa fluidez agora.
0: Pois é, aqui pelo Google Maps, viu, a gente consegue ver a Estrada do Coco ali na região de Vila de Abrantes, já com intensidade nos dois sentidos. É, tem também aqui, eu falei mais cedo sobre a situação de Campinas de Pirajá, mas agora ali na BR-324, né, no sentido Salvador. E agora tá aparecendo com a sinalização aqui de acidente, então ainda está... com lentidão lá, né, e congestionado nesse trecho. Já na orla a gente tem alguns trechinhos aqui de intensidade, principalmente ali entre Itapuã e Piatã, né, no sentido Pituba, no sentido Rio Vermelho, e também um trechinho na Boca do Rio, próximo ali ao Multishop, no mesmo sentido também, intenso nesse momento.
2: E olha, Giovanni Taxista também mandou informações do trânsito aqui pra gente. Ele contou que na rua Euclides da Cunha, Avenida Centenário, Dique Livre e Nazaré Lento, próximo ao Colégio Salesiano. Ali também é clássico, né, Thay?
0: Pois é, isso aí. Obrigada, viu, Giovanni? E falando sobre trânsito, né, veículos aqui, um leilão de motocicletas vai ser realizado neste sábado de forma remota pela empresa Coparte. O evento vai reunir modelos de alto padrão e populares, com valores que variam entre 15 e 84 mil reais. Para participar, os interessados precisam se cadastrar no site da empresa, então é Coparte, tá? C-O-P-A-R-T. É, então você se cadastra aí no site e informa a documentação necessária que é pedida lá. Pessoas de qualquer região do país podem participar independente aí da localidade na qual os veículos estejam armazenados.
2: E mais uma vez aqui um abraço para a Lenilda, ela comentando aqui, viu? Valeu, José Henrique, rei do queijo. E também desejo parabéns aqui ao pai e o sobrinho de Thaís Seixas.
0: Obrigada, Lenilda.
2: É isso aí.
0: Temos mensagem também de Renato e Renatinho, que mandaram aqui. Bom dia, meninas, toda a luz do mundo para vocês. Quintou, grande abraço, valeu, obrigada.
2: 7 horas. Olha, gente, o número de casos de febre maculosa tem chamado atenção esse ano, viu? Especialistas, né, especialmente aí pela taxa alta de mortalidade. Beatriz Bulhões traz aí informações sobre a doença.
7: A febre maculosa, doença infecto-contagiosa transmitida por carrapatos, tem voltado aos noticiários após casos em diversos estados, especialmente no sudeste do Brasil. Dados contabilizados até a semana passada pela Secretaria de Saúde de São Paulo apontam 24 casos no estado, dos quais 23 vieram a óbito. Conforme o painel de febre maculosa do Ministério da Saúde, atualizado pela última vez em 3 de julho, cumprindo as normas eleitorais, foram 112 casos confirmados, com 19 mortes. Destes, 7 casos foram na Bahia, sem registros de vítimas fatais. O médico infectologista José Geraldo Ribeiro, do Grupo Fleury, ressalta que a doença não é nova e costuma ter surtos periódicos. Por isso, a identificação dos sintomas nos primeiros dias facilita o tratamento.
8: Embora desconhecida pela maioria da população e que muitas vezes traz dificuldade diagnóstica mesmo, é uma doença relativamente comum no Brasil. Já se tentou atribuir isso a momentos de mais chuva, menos chuva, mas há momentos que a doença se torna altamente transmissível numa região e há momentos que não. Então a doença se inicia com 3 dias de febre muito alta, muita indisposição, dor no corpo, dor muscular intensa, que se confunde com muitas infecções. Depois do 3º dia, principalmente, surgem manchas na pele, como se fosse de um sarampo, de uma doença dessas que a população conhece. Depois surgem manchas roxas, que são sinais de hemorragia na pele. E pode haver escurecimento com risco de perda, né? Em extremidades, na ponta dos dedos, pontas dos pés, e paciente paulatinamente entra em coma. É por isso o tratamento precoce é muito importante.
7: Ainda de acordo com o médico, a falta de conhecimento da doença pode estar gerando também subnotificação.
8: Agora, sempre fica aquela dúvida, realmente, com quem, como eu, teve muita experiência com febre maculosa. Será que não tem mesmo ou ela está passando despercebida? Porque tem carrapato no Brasil inteiro. Na primeira metade do século passado, a febre maculosa foi descrita em muitos locais do Brasil. Depois nós passamos por um período aí de uns 30 anos em que houve silêncio. Você não via relato de surtos. Uma hipótese é que naquela época as unidades de saúde só tinham um antibiótico clorofenicol praticamente. E o clorofenicol trata razoavelmente bem a febre maculosa. Então, isso pode ter ocorrido. Aí, do início da década de 80, começa a haver diagnósticos em muitos locais. O que ajuda muito no diagnóstico é que a doença é transmitida por carrapatos. Então, a história de ter tido contato com carrapatos cerca de uma semana antes, 5 dias antes, pode ajudar a população e a própria equipe médica desconfiar da febre maculosa e iniciar o tratamento mais precocemente.
7: Assim como a dengue e a chikungunya, a melhor forma de prevenir a doença é não ter contato com o animal vetor. No caso da febre maculosa, o médico reforça a importância de se proteger dos carrapatos.
8: Nós não temos vacina para febre maculosa, então nós temos que prevenir através de evitar que o carrapato transmita. Então, a primeira orientação é você, estando em região que tem carrapato, usar roupas longas, camisa de manga comprida, calça e tal. Ao retornar em casa, você avaliar o corpo imediatamente, porque o carrapato precisa de no mínimo 3-4 horas para transmitir a doença. Então, se você retira o carrapato muito precocemente, você pode evitar a transmissão. Então, é muito importante que a população dê atenção a esse aspecto para tentar evitar a doença.
7: Beatriz Bulhões para a Educadora FM.
0: Agora 7:05. Obrigada, Bia, né? Lembrando que as nossas reportagens ficam disponíveis no nosso site educadorafm.ba.gov.br. Você pode ouvir, você pode compartilhar pelo WhatsApp, assim como as nossas entrevistas, né? Teremos agora, vai começar aqui nossa entrevista de hoje e vamos falar aí, né, sobre o imposto sobre heranças e doações, que pode mudar e já leva famílias a reavaliarem aí a forma de organizar o patrimônio. No primeiro semestre de 2026, o Brasil registrou mais de 74 mil escrituras públicas de doação de imóveis, segundo o Colégio Notarial do Brasil.
2: E as novas regras, gente, do chamado ITCMD, prevêem a cobrança progressiva do imposto, mas a aplicação depende da adaptação das leis estaduais. Para explicar os impactos e os cuidados do planejamento sucessório, a gente conversa agora com Fernanda Ferreira Bacelar, ela que é advogada, doutoranda em Direito pela UFBA, professora da Unifacs e também da UFES, né? Unifacs e UFES na área de Direito Civil, Família, Sucessões, Contratos, entre outras. Bom dia, Fernanda. Seja muito bem-vinda aqui ao Giro da Manhã.
9: Bom dia, meninas. Tudo bem com vocês?
0: Bom dia.
9: Prazer estar aqui.
0: A gente que agradece aqui a sua vinda. E a gente vai começar falando sobre esse imposto, né? Que é o Imposto sobre Heranças e Doações, ITCMD, né? Que, na verdade, é Imposto sobre Transmissão, Causa Mortes e Doação, né? A gente tenta facilitar aqui nosso entendimento até, né? Fernanda, antes da gente falar, né, sobre essa coisa de antecipar doações, enfim, o que é que de fato muda na cobrança desse imposto? Imposto, né? Com essas novas regras.
9: Vamos lá. Antigamente, eu tinha uma alíquota única para fazer a transmissão, seja de doação ou seja por causa mortes, a questão do inventário quando se é feito, certo? Aqui na Bahia, a gente tinha uma faixa de 3 a 4% para a questão do imposto da herança e 3% para a doação. Então, a gente já tinha uma diferença. Só que aqui na Bahia, a gente já estava aplicando a progressividade do imposto, que é o que a lei complementar, que saiu agora, no ano de 2026, vem trazendo de novidade, entre aspas, aqui, para alguns estados. Porque, por exemplo, Rio Grande do Sul já aplica a progressividade, Rio de Janeiro também, São Paulo não. São Paulo é uma alíquota única e agora ele vai ter que se adequar também a essa lei complementar, trazendo aí a progressividade na cobrança desses impostos.
0: A progressividade, no caso, tem a ver com o valor desse bem, né?
9: Isso, o valor comercial do bem. É bom destacar isso, porque a gente tem uma falsa ideia, às vezes, que a gente vai pegar o valor do valor venal. E o que é o valor venal?
2: De mercado, né?
9: Exatamente. O valor venal é o que a prefeitura avalia que você vai ter lá no seu IPTU. Só que agora a gente vai taxar pelo valor comercial do bem. Então eu vou fazer uma avaliação. Quanto é que aquele bem vale? Se lá no valor venal dele, né, do IPTU, tá custando 500, mas o valor comercial dele é de 1 milhão, ele vai ser taxado sobre 1 milhão.
2: Sim.
9: Certo?
2: Entendi. Agora, qual a vantagem, né, de antecipar essa doação antes dessas mudanças estaduais ou dessa decisão também, né?
9: Basicamente, a questão da alíquota que vai ser cobrada. Porque quando eu passo a ter a progressividade, eu vou ter faixas de valores que serão observadas, certo? Então, por exemplo, em um inventário, trazendo para a realidade de inventário, aqui na Bahia, até 100 mil reais você vai ter a isenção de pagamento. Mas se você já passa de 100 a 200 mil, eu já vou ter um imposto de 3%. De 200 a 300, 3,5%. De 300 a 600, aí eu já vou para 6%. De 600 a 1 milhão, a partir daí, na verdade, né, a partir de 600, eu já vou para uma alíquota de 8%, que já é muito alta.
2: Então, quem tem um patrimônio maior vai pagar mais.
9: Isso já ocorria em outros países. E aí o Brasil, com a reforma tributária, trouxe isso pra gente aqui, certo? E aí o imposto da doação, ele vai ser mais baixo, porque ele vai até 4%. De 3 a 4%. Então, doar vai ser mais barato.
0: Ah, sim.
9: Em linguagem informal, para as pessoas de um modo geral, do que você deixar para que aquilo ali seja inventariado. Então, as doações em vida,
2: morrer, né,
9: exatamente, elas vão subir ainda mais. Os colégios notariais já estão dizendo que já está vendo um aumento expressivo nas doações. Justamente porque as pessoas estão com medo de deixar para depois. E isso gerar um pagamento maior de imposto, porque vai acontecer o quê? Um decréscimo no patrimônio. Então, é muito mais vantajoso, já é mais vantajoso, você fazer doação do que você deixar para inventariar os bens.
2: Mas no caso, por exemplo, né? Vamos trazer algumas realidades para a gente entender. Digamos, tem um casal, né? Que tem dois filhos, a esposa morre e o bem fica ali, né? Ainda em Sim. propriedade do marido, né? O marido pode fazer essa doação em vida para essas filhas ou pela mulher, a esposa já ter morrido, ainda tem que ter questão do inventário?
9: É isso aí. Se a esposa faleceu, a depender do regime de bens que eles tinham, se era um regime da comunhão parcial, ela tinha pelo menos 50% desse bem aí se foi comprado durante a vigência do casamento ou comunhão universal. Tá? Então aí ele teria que obrigatoriamente fazer a parte do inventário, porque teria que fazer o que a gente chama no direito de meação, tirar os 50% dela. Ele poderia doar os 50% dele, que estão lá, que são dele, certo? Se fosse num regime, se ele fosse casado num regime da separação total de bens e o bem fosse dele, tranquilamente poderia fazer essa doação, certo?
0: Então, atenção, e a doação aí, também, né? Pode ser feita, e pode ser feita assim, no caso desse exemplo de Lise, né? A doação pode ser feita para as duas filhas.
9: Sim.
0: Já é o mesmo esquema, só que é nesse esquema da doação e não da herança.
9: Exatamente.
0: Né?
9: Okay. Tem que contemplar todos os herdeiros, no caso. Uhum. No caso de doação, eu não posso doar para um filho só e não doar para outro, mas aquele outro filho ele tem que concordar. Senão aquele bem que eu doei para ele e não doei para um outro, depois tem que ser trazido para uma herança para que seja juntado ao patrimônio deixado para dividir.
2: Agora, essa questão da doação, qual a diferença da doação, por exemplo, para o testamento?
9: Vamos lá. A doação, ela é um ato inter vivos, como a gente fala no direito. É um ato entre pessoas vivas. Eu dou para você ou para você e tá tudo resolvido durante a nossa vida. O inventário, ele pressupõe morte. Para que a pessoa, os herdeiros, tenham acesso aos bens, o autor da herança, como a gente chama, ele tem que ter morrido. É um pressuposto para o inventário. Eu não faço inventário de pessoa viva. E é muito engraçado isso, né? Porque muita gente liga perguntando, às vezes traz dúvida. Eu sou herdeiro de meu pai e ele está vendendo patrimônio, mas você não é herdeiro ainda. Você só vai ser herdeiro depois que ele morrer.
0: Sim.
9: Enquanto ele estiver vivo, você tem. Exatamente. Enquanto ele estiver vivo, enquanto a pessoa estiver viva, mas muito. Você só tem perspectiva de ser herdeiro. Você só vai ser herdeiro depois que aquela pessoa falecer e te deixar bens. Antes disso, não.
0: Agora, nesse caso.

0: Pode sim. É, via de regra, as pessoas fazem o quê? Quando elas fazem uma doação de um bem único que elas precisam continuar morando, elas instituem o que a gente chama de usufruto, em que eu digo que a propriedade é sua, mas eu vou continuar residindo nela, vou continuar usando ela até que eu faleça. Ou até que eu tire esse usufruto e você nem seja mais dono também. Porque o usufruto pode ser retirado. Sim. Tá? E é importante também a gente salientar o seguinte, que o usufruto é a medida legal cabível para isso. Só que a gente tem o Estatuto do Idoso e tem a responsabilidade dos filhos para com os pais também, sobretudo quando são idosos, certo? Então, um filho dele tirar um pai de uma casa que ele tem, única casa, sobretudo na terceira idade, ele pode ser responsabilizado por isso também, certo? Então, teria essa outra...
1: Criminalmente,
0: exatamente.
1: Inclusive.
0: E civilmente também, sim, né? Então, teria esse outro viés que poderia ser adotado. Mas... a forma mais segura é instituir o usufruto, porque a pessoa pode ficar ali morando até ela falecer e a outra pessoa só vai poder fazer qualquer coisa com aquele patrimônio depois, né? do falecimento.
2: Agora, a doação pode ser feita para qualquer pessoa? Por exemplo, o marido pode doar para uma esposa, por exemplo?
0: Pode, mas como ela é herdeira, até hoje, né? Até o Código Civil que nós temos hoje em vigência, essa doação pode ser feita, mas com a reserva de que os demais herdeiros, os chamados herdeiros necessários, que são os pais, os filhos e os cônjuges, né? Eles precisam anuir. Se eu não faço a concordância que eu estou doando para o meu esposo ou para o meu filho, para quem quer que seja dentro desses meus herdeiros necessários, depois eu preciso fazer o que a gente chama de colação na herança, de trazer aquele bem para fazer constar no patrimônio que vai ser dividido por todos, certo?
2: Mas pode ser feito. Os outros herdeiros têm que concordar para que ocorra essa doação.
0: Para que seja feito tudo certinho. Se não, porque senão isso pode configurar o que a gente chama também de antecipação da herança, antecipação da legítima. E isso poderia ser uma burla à divisão da herança entre os demais herdeiros, certo? Então é por isso que qualquer dos herdeiros depois, se esse bem não for colacionado, não for levado à partilha, ele pode dizer assim: olha, aquela doação que foi feita foi irregular. Eu quero que esse bem seja dividido novamente entre todos aqui, entendeu? Então tem que ter esse cuidado.
1: A gente tem perguntas aqui de ouvintes, né? Começar aqui primeiro com a pergunta de Renato, né? Que é a dupla aqui, Renato e Renatinho. Renato é o pai e Renatinho é o filho. E ele diz aqui, a pergunta, ele pede aqui, né? Pergunte à entrevistada que mesmo filho único como Renatinho, não tem como fugir do inventário? Sendo ele o único herdeiro, por exemplo, né?
0: Veja, vamos lá. O inventário, a gente fala inventário de uma forma geral. Mas o inventário, ele pode acontecer de uma forma tradicional, que é um inventário normal, que demora, que tem toda aquela confusão, que geralmente tem confusão. Mas ele pode acontecer sob forma de adjudicação, que seria a forma do filho único. Eu sou filha única também, certo? Pode ser o arrolamento sumário, o arrolamento comum. Então, tem formas de inventário que vão diferir de acordo com o patrimônio deixado e com a questão do herdeiro único. Se eu tenho um herdeiro único, não tem sentido, não teria sentido eu fazer um processo de inventário todo tramitado de uma forma tradicional. Aí eu faço o que a gente chama de adjudicação. Eu pego os bens, apresento à justiça, ou de forma extrajudicial hoje em dia que pode, e peço que seja adjudicado para a minha herdeira única.
2: Que nome difícil.
1: Adjudicado.
0: E aí é transferido automaticamente.
1: Que é mais rápido, pessoa, né? Também,
2: mais
1: rápido, né?
2: E mais barato também? Em relação às taxas ou a mesma coisa?
0: Não, a mesma coisa.
1: A mesma coisa. Pelo menos o processo
2: é mais rápido.
1: Tem outra pergunta aqui, não sei se foi isso que Liz estava perguntando, se tinha falado aqui, de Giovanni, né? Nosso ouvinte Giovanni, ele disse aqui: em um inventário, caso algum irmão não queira participar com os custos, né? O que fazer?
2: Geralmente divide,
1: tira do testamento, minha gente.
2: Não quer pagar, não leva.
0: Olha só, quando a gente fala de inventário, é muito comum também, o senso comum é pensar só em ganhar, né, em receber os bens. Mas o inventário em si, quando ele é aberto, sob qual forma seja, ele vai apurar todas as dívidas que foram deixadas, todo passivo e todo ativo. Então eu faço um encontro de contas ali e você só herda depois o que foi efetivamente deixado de patrimônio.
2: Sim.
0: E é feito obrigatoriamente o pagamento dos impostos. E ele tem que ser obrigatoriamente dividido entre os herdeiros. Se aquele herdeiro não disser, não vou pagar, você pode pedir a autorização judicial para que seja abatido na parte dele ali tranquilamente.
2: Ah, entendi. Então, agora a gente falando dessa coisa da esposa e tudo mais, também tem uma discussão aí sobre uma possível mudança, né, no Código Código Civil envolvendo o direito do cônjuge à herança, né? Eu vi

0: já vi muita gente republicando nas redes sociais, né? O que que está em debate, assim, em relação a isso, né? Essa retirada da esposa como herdeira, digamos.
1: Sim, vamos lá. Hoje, no nosso Código Civil, a gente tem os chamados herdeiros necessários. E o cônjuge é um herdeiro necessário. O esposo, a esposa é um herdeiro necessário.
0: Chama meiro, é a mesma coisa?
1: Meiro, vai depender do regime de bens, tá. Certo? Então, assim, na situação de hoje, se o cônjuge morre, se o esposo ou a esposa morre, o esposo, ele vai ser herdeiro, certo? Salvo a depender do regime, mas, assim, via de regra, ele é herdeiro. Com essa proposta do novo Código Civil, que está em tramitação, já tem um projeto sendo debatido, se retira o esposo e a esposa de ser herdeiro necessário. Então, ele só vai herdar meu bem, ou ela só vai herdar o bem, acaso eu deixe um testamento dizendo que ela vai herdar, ou eu não tenha nenhum outro tipo de herdeiro. Porque, senão, ele vai somente para os filhos ou para os pais daquela pessoa, caso sejam vivos. Então, basicamente, vai ser isso. Eu vou tirar o esposo ou a esposa de ser uma pessoa que vai receber, de qualquer forma, a minha herança. Ela não vai mais receber.
2: Mas isso
1: só
2: foi,
1: se eu deixar.
2: Foi motivado por quê, assim, em relação a conflitos mesmo? Como é que...
1: Eu acredito que muito em relação a conflito, muito em relação à questão de briga familiar mesmo. Porque muitas vezes você deixa para o cônjuge para dividir com os filhos também, sendo que, às vezes, o cônjuge tem a mesma condição que você tinha.
2: Uhum.
1: Entendeu? E que ela, em tese, não precisaria daquele patrimônio para compor. E, às vezes, um cônjuge não abria mão da parte dele em prol dos filhos. Então, você acaba resolvendo isso também. E também por muita questão de...
0: Eu já vi conflitos assim por causa de filho fora do casamento.
1: De filho fora do casamento.
0: Já vi conflitos nesse sentido.
1: Exatamente. De pessoas que muitas vezes dizem assim, fulana só casou com fulano pelo interesse de ser herdeiro.
2: Sim.
1: Entendeu? Então, a gente vai ter muito caso com esse tipo de confusão. Ou então a pessoa casa...
2: Às vezes até idosos, né?
1: Exatamente.
2: Pessoas mais idosas já, né?
1: Hoje em dia, a gente já não precisa da autorização judicial, não precisa, na verdade, de seguir obrigatoriamente o regime da separação total para idosos a partir de 70 anos. Uhum. Eles já podem casar, que foi uma mudança que a gente teve recente, que antigamente uma pessoa acima de 70 só podia casar no regime da separação obrigatória de bens, ou seja, separação total.
2: Uhum.
1: Meu patrimônio não se confunde com o seu. E hoje pode. Entendeu? E aí, então, você salvaguarda essas pessoas também de dizer o seguinte, fulano só casou com você para poder ser seu herdeiro.
0: Sim.
1: Agora não vai ser mais, só se você deixar o testamento.
0: Agora... Não, siga, Thay.
2: Não, a gente tá, só para lembrar, a gente tá conversando aqui com a advogada Fernanda Ferreira Bacelar, ela que é doutoranda em Direito pela UFBA, né? Professora também nas áreas aí de Direito Civil, Famílias, Sucessões, e a gente tá falando sobre isso, né? Sucessões isso. Aqui, né? Falando sobre o imposto, sobre heranças e doações, e falando um pouquinho, doutora Fernanda, sobre essa questão, além da questão tributária, né? A gente falou um pouco aqui sobre conflitos, né?
0: Sim.
2: Quais são os conflitos familiares também que podem ser evitados, né? Nessa questão, quando há um planejamento, quando a gente tava aqui comentando em off, né? Não, que às vezes, sim, as pessoas ficam assim, tá me agorando, né? Não vou fazer testamento não pra me agorar, né? Que é um pensamento assim, né? Que contra esse planejamento, contra a resolução de conflitos antes mesmo que eles apareçam, né? Então, que tipo de conflitos são evitados nesses casos?
1: A maioria dos conflitos que existem quando tem um inventário tramitando é muito por quem vai estar na posse do imóvel, apesar de que o inventariante, via de regra, fica em posse, né? Mas, assim, as pessoas brigam muito por isso, achando que você tá tendo mais direito do que eu, porque você tá usando e eu não tô usando.
0: Sim.
1: Certo? Então, você tá tendo algum tipo de vantagem. E pela própria divisão dos bens. Suponhamos o seguinte, que uma pessoa deixe para os seus filhos, tenha quatro filhos e tenha quatro imóveis, tá? E aí, de mesmo valor. Só que vamos dizer que eu tenho um apego sentimental a um determinado imóvel, mas meu irmão também tenha.
2: Uhum.
1: Ele diz que eu quero aquele. E eu quero também. E aí vai começar o conflito, vai começar a confusão, vai começar a briga. E aí a solução vai ser o quê? Então pega tudo, esvende tudo e ninguém fica com nenhum fisicamente. Sim. Vai distribuir
2: até
1: o dinheiro.
2: Até alguém dizer que, entendeu? Não, beleza, pode deixar, não, né?
1: Exatamente. Então tá muito ligado os conflitos à questão da própria divisão em si dos bens.
0: E se o pai já deixa em testamento, esse é pra fulano, esse
1: facilita.
0: É pra
1: Eu sempre recomendo isso, só que aqui no Brasil a gente tem ainda não tem um costume de testar. A gente vê fazendo testamento, geralmente, quem tem grandes fortunas, porque aí já deixa mais dividido, ou fazendo a chamada holding familiar, que você, como se você pegasse todo o patrimônio que você tem e juntasse, bem a grosso modo, tá, gente, em uma empresa única, e você já dividisse entre as pessoas e os seus herdeiros os cargos que eles vão ocupar, bem a grosso modo, que seria o patrimônio que ele herdaria, tá? Mas, assim, as pessoas, de uma forma geral, ainda têm muito medo de testar. Porque acham que tá agorando, porque acham que tá trazendo má sorte. Ah, eu não preciso fazer isso não, quem quiser que brigue depois pela minha herança.
2: Ou porque acha que é coisa de gente rica, coisa de novela, que só tem muito patrimônio,
1: né? Sem saber que podem ser feitas diversas formas de testamento. Inclusive você pegar um papel, escrever dentro de casa, guardar lá direitinho, deixar com uma pessoa de sua confiança e dizer assim, olha, quando eu morrer, meu testamento tá guardado ali.
0: Eu achava que testamento tinha que estar alinhada com algum tipo de advogado.
1: Você tem algumas formas de testamento.
2: Vou escrever
1: o meu. Você tem um testamento público, tem um testamento cerrado, tem um testamento particular. São as que a gente chama as formas ordinárias de testamento. Tá? No testamento público, eu tenho que ir a um tabelião, eu tenho que testar na frente dele, ele vai guardar isso lá no cartório, e quando a pessoa falecer, aquilo ali já está certinho já com o tabelião.
0: Sim.
1: O testamento cerrado é uma forma mais específica, porque eu lacro ele com costura, toda. A gente chama ele de testamento místico também, porque é bem diferente.
2: Aí faz aquela cerimônia para abrir o testamento.
0: Vamos abrir o testamento.
1: E o testamento particular eu posso escrever. Vou pegar minhas testemunhas que irão assinar para mim, eu vou ler para elas assinam e eu guardo em casa. Não tem solenidade total de forma atribuída. Óbvio que eu vou ter que verificar se aquela pessoa, quando escreveu aquele testamento, ela estava lúcida, ela era capaz de escrever, ela podia.
0: Agora, esse tipo de testamento, ele pode ser mais questionado, digamos.
1: Sim, ele pode ser mais questionado, porque eu posso dizer, será que aquela pessoa realmente estava lúcida? Será que alguém induziu
2: obrigou?
1: Sim, né? Então, eu vou ter que ter toda essa comprovação. É dado prazo aos herdeiros de impugnarem o testamento, de contestarem esse testamento. Se eles disserem assim, não, de fato, era isso mesmo. Vai ter segundo.
0: E qual é a forma, então, mais segura? Junto realmente no.
1: O testamento público.
0: O público.
1: Exatamente.
2: Agora, pensando assim, né? A gente tá falando aqui da questão do imposto, né? Dessas novas regras, né? Pra quem tá querendo se antecipar, tanto na herança quanto na doação, né? Qual é o primeiro passo? A pessoa que não entende nada, né? Que tem algum patrimônio, quer já doar ou deixar como herança mesmo. O que é que essa pessoa precisa fazer pra começar esse processo?
1: Eu indico sempre que procure um advogado especializado na área de direito das sucessões, pra que se faça esse planejamento sucessório. Certo? Veja qual vai ser o melhor caminho para você para que sua herança seja transmitida, tá? Então, assim, verifique. Vai ser melhor para você fazer essa doação desse patrimônio agora? Tem algum risco em você doar agora ele? Pode ocasionar uma fraude contra credor? O que é que vai ter isso? Então, a gente precisa analisar. Se você disser, não quero doar, qual vai ser a melhor forma, então, de você deixar? Vai ser um testamento ou criar uma holding? Fazer o quê? Então, o primeiro passo realmente é procurar um advogado que analise a sua situação patrimonial e dos seus herdeiros para poder verificar o que vai ser melhor, certo?
2: E que esse planejamento, a gente pensa assim, né? Sempre é bom quando não há conflitos, né? Então, seja um planejamento familiar mesmo, né? Com
0: eu
2: todos já envolvidos,
0: também,
2: né?
0: Cai de você viver o luto, né? Como a gente estava comentando aqui. Porque às vezes, né? A gente perde ali aquela pessoa, aí não consegue nem viver o luto, né? Porque é tanta burocracia, tanta coisa pra se pensar. Então, assim,
1: porque a gente tem um prazo legal para abrir o inventário, né? De até 60 dias pra você abrir sem pagamento de multa. Então, você imagine, você perde um ente querido.
0: Já tem que sair correndo.
1: Uma pessoa que perde um pai, perde uma mãe, que geralmente você tem uma ligação muito maior e você tem que se preocupar em ver quais foram os bens que essa pessoa deixou para pegar documento, para poder abrir um processo de inventário.
2: A gente já, inclusive, já comentou aqui no programa, a gente já teve entrevista sobre isso, até falando sobre plano funerário, né? Que é a pessoa que faz antes, né? Então, assim, também evita a dor de cabeça e essa situação, né, do luto e ter que resolver burocracia.
1: Exatamente.
2: Assim que a pessoa morre. Então, a mesma coisa também com essa parte de inventário, né? De herança.
0: Eu acho que o brasileiro também tem muito ainda, né? Essa coisa de falar também sobre testamento, porque se a gente comentar no meio de alguma familiar, já vai achar que a gente já tá querendo as coisas, que a gente tem interesse,
1: isso,
0: né?
1: Isso, exatamente.
0: Então ainda cria esse tabu, essa dificuldade de conversar sobre
1: exatamente.
0: A temática, né?
1: Exatamente.
0: Disso.
2: Só para finalizar aqui, doutora Fernanda, a gente tem uma pergunta aqui do nosso colega Sandro, né, Sandro Rodrigues, que a gente estava falando sobre a questão do testamento, a pessoa deixar uma carta, por exemplo, escrita à mão, e também isso pode gerar dúvidas, né, se a pessoa estava em boas condições de saúde. E ele pergunta aqui, em caso de Alzheimer, né, se a pessoa já está em uma situação, por exemplo, de Alzheimer, como é que isso pode ser feito em vida, né?
1: Então, se a pessoa está com Alzheimer, a depender do grau em que esteja essa doença, muito provavelmente ela tem que estar com o que a gente chama de curador nomeado. Ela tem que passar por um processo de interdição para que se nomeie um curador. E aí vai estar o maior problema, porque não vai ser a vontade dela que vai estar sendo expressa, salvo se ela já tenha deixado isso antes e o curador somente efetivo. O testamento é ato personalíssimo, como a gente chama. Então só eu posso fazer. É a minha disposição de vontade, entendeu? Então, assim, nesses casos, geralmente, quando a pessoa tem algum tipo de incapacidade, ela não pode testar. Porque um dos pontos principais de qualquer forma de testamento é a data. Eu não posso fazer um testamento sem data. E aí a gente pode pensar, mas por quê? Que besteira. Mas para poder verificar justamente se naquela data que você fez, você tinha capacidade. Se você não tinha já um quadro de Alzheimer que te impossibilitava. Sim. Ou se você tinha sofrido um acidente e estava em coma e você não podia ter feito aquele testamento naquela época. Então, vai ser fundamental verificar essa questão.
0: Agora,
1: a pessoa tem que estar com capacidade.
0: Se é alguma doença, alguma coisa que um médico ateste ali, diga, não, ela tem capacidade, ela estava capaz nesse momento.
1: Se eu tinha capacidade...
0: A pessoa pode contestar o atestado médico?
1: Pode. A gente, né, vê casos acontecer isso, dizer que foi forjado aquele relatório para beneficiar alguém, enfim. Mas aí vai ser uma briga realmente judicial, é um dos casos de briga judicial que acontece também, certo? Mas aquela pessoa era constantemente acompanhada por aquele médico. Existia todos exames, histórico, todo um histórico, entendeu? Aí é menos menos fácil, digamos assim, de eu conseguir derrubar a vontade dela.
2: Ok, agora 7:30, a gente conversou aqui com Fernanda Ferreira Bacelar, ela que é advogada, né, professora, falando aí sobre sucessão, heranças, doações em relação a esse imposto, né? Então, se você ficou alguma dúvida, daqui a pouquinho essa entrevista vai estar disponível no nosso site, educadorfm.ba.gov.br. Obrigada, doutora Fernanda, por ter vindo aqui, viu?
1: Tirado
2: aqui as nossas dúvidas e dos nossos ouvintes também.
0: Foi ótimo, obrigada, doutora Fernanda. Obrigada, viu?
1: Tchau, tchau, gente.
2: Tchau, tchau. E o Giro da Manhã vai ficando por aqui. Obrigada a você, ouvinte, pela companhia. Você também que participou, que ficou aqui na sintonia. Amanhã a gente está de volta sextando aqui no mesmo horário, a partir das 6:30. Agradecer aqui a Thiago Vigílio, que fez a nossa produção de estúdio, e também a Lise Lobo pela parceria. Valeu, Lise. Até amanhã.
0: Valeu, das sextas. Até amanhã, nessa sexta-feira tão esperada. Queria agradecer também a Valdemir Cabral, nosso cabralito aqui, que fez a operação do áudio. E você, ouvinte, também muito obrigado pela companhia. Segue com a gente aqui na sintonia da Educadora FM, acompanhando a nossa programação. A gente lembra, hein? Ao meio-dia você tem outras informações no programa Multicultura e você fica agora na boa companhia de Luiz Carlos Ataíde.
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1: Para você, um bom dia, seja muito bem-vindo, muito bem-vinda a 107.5 Educador FM. Hoje, 20 de agosto de 2026, quinta-feira, que você tenha um dia de muita luz, muita paz, saúde, energia positiva e, claro, continue se cuidando sempre. Eu sou Luiz Carlos Ataíde, a partir de agora, uma grande satisfação estar em sua companhia. 7h34, a música de Raul Seixas, Cachorro Burro.

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Educador FM, aí ouvimos uma grande lembrança do ano de 1983, do álbum Voo de Coração, Richie, Menina Veneno, música de Richie Bernardo Vilhena. Ouvimos antes Beatles, And I Love Her, e Ana C, Volta para Casa, a composição de Márcio Fiaz. O especial das seis de hoje tem como destaque a cantora e compositora carioca Alice Caymmi, que apresenta o oitavo trabalho da carreira, o álbum Caymmi, no qual ela revisita a obra do avô Dorival Caymmi. Imperdível. Educador FM, 12 minutos para as 8 horas. Natasha Falcão, Anjo Querubim, composição Petrúcio Amorim.

0: Educadora FM, Acioli Neto, Zé Cabaleiro e Mestrinho. Espumas ao Vento, composição de Acioli Neto. E ouvimos também a Timbalada é de Manhã, composição de Caetano Veloso.
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2: Educador FM, agora são 8:03 em Salvador. Olha, amanhã, dia 21, tem Rei Lacoste. O artista participa do El Clube de Reggaeton. Será da Marujada, no Santo Antônio, além do Carmo. O horário, às 20h. 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Confira a lista completa no site oficial, que é o festivaleducadora.ba.gov.br. 24º Festival de Música Educador FM, a maior premiação de um festival de música do Brasil. 8:04 agora, tem Zé Ramalho, Mulher Nova, Bonita e Carinhosa, composição de Otacílio Batista.

Educadora FM, a música de Alceu Valença, La Belle de Jô. Sai Guarabira, Rock Santeiro, composição de Sai Guarabira, e ainda Neto Lobo e a Cacimba, Mariana do Amparo, composição de Neto Lobo. 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Participe. Agora 8:18, Roberta Campos, de Danilo Caymmi e Dudu Falcão. O que é o amor?

0: Educador FM, Stevie Wonder, Mais Ri Amor. Silvia Patrícia, não quero saber seu nome, de Silvia e Edu Casanova, e ainda a música de Tulipa Ruiz, do Amor.
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1: Muito bom dia para você da Educadora, agora 8:35, Zélia Duncan e Moraes, de Zélian e Christian Oyens.

Educadora FM, Tito Baiense, dos Pingos da Chuva, de Manuca Almeida e Tito Baiense. Tom Jobim, Ana Jobim, você vai ver, composição de Tom Jobim e Leila Pinheiro, Vitoriosa, de Ivan Lins e Vitor Martins. Para você, um bom dia, agora faltando 12 minutos para as 9 horas, Ray Charles, I Can't Stop Loving You, música de Don Gibson.

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1: Para você, um bom dia, seja muito bem-vindo, muito bem-vinda a 107.5 Educadora FM. 2 minutos para as 9 horas. Hoje, dia 20 de agosto, tem Kleber Albuquerque. Uma saborosa combinação de minimalismo, poesia e bom humor. É isso que Kleber Albuquerque traz no espetáculo Cangibrina. Será no Teatro Gamboa, o horário às 7 da noite. Você não pode perder. 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Agora, 9 horas em Salvador, Gilberto Gil e Marisa Monte, A Paz, de Gilberto Gil e João Donato.

som da educadora, música de Tim Maia. Réu Confesso, Zizi Posse, agora só falta você, de Rita Lee, Luiz Sérgio e ainda Undergrud, Talk Me, de Marcela Belas e Elson Hart. 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Participe. Agora, 9:14, Zé Ramalho e Fagner, Filhos do Câncer, composição de Zé Ramalho.

Educador FM de Manhattan Transfer de Javan Sina. Raízes de América, Fruto do Suor de Tony Ozanay e Henrique Bergen e o Baiana System, Retrato da Família Brasileira, música do Baiana System, Dino Santiago e Calaf. Daqui a pouquinho tem Aline Brito.

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1: Educadora FM, agora 9:36. Daqui a pouquinho tem Aline Brito, mas agora tem Sérgio Mendes, de Caetano Veloso, Trilhos Urbanos.

Ouvimos ela, Mariene de Castro, Lenda das Sereias, e a composição é do Vicente Matos com Diniel Arlindo Veloso. E antes, Virgínia Rodrigues, Ijexá e Edoxum, Gedil Pacheco, Vevé Calazães e Jerônimo. Ouvimos também nesse bloco Sérgio Mendes, Trilhos Urbanos de Caetano Veloso. E vamos seguir com Renato Russo e Vente Del Cur, de Bubola na composição. 9h48, muito bom dia para você.

0: ouvimos Barão Vermelho, Beth Balanço de Frejá e Cazuza, Alice Caymmi, Princesa de MC Marcinho e Vanessa da Mata, As Palavras de Vanessa. Agora 10 horas e 3 minutos, muito bom dia para você. Vamos ao intervalo e a gente já volta.
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1: Agora 10:07. Muito bom dia para você. Seja muito bem-vindo, muito bem-vinda aqui à programação da sua Educadora FM 107.5. Eu sou Aline Brito e te faço companhia até o meio-dia. Vamos ouvir Rita Benedito contra o tempo de Vanderlei.

Educadora FM, ouvimos Pepeu Gomes, Meu Coração de Pepeu e Gilberto Gil, Diamba, Eu Piro Quando Você Passa, de Pablo Domingues e Titãs, Marvin, versão de Sérgio Brito e Nando Reis. Agora 10h22, olha só, as 50 músicas pré-selecionadas e as suplentes da categoria profissional do 24º Festival de Música Educadora FM já foram divulgadas. Então confira a lista completa no site oficial festivaleducadora.ba.gov.br. A maior premiação de música de um festival do Brasil. Vamos seguir com Rita Lee, Mania de Você, de Rita e Roberto de Carvalho. Música.

Roberta Sá, Meu Novo Ilejo, Quito Ribeiro e Moreno Veloso, Santana e Maná, Coração Inspirado de Fê Oliveira e Raquel Reis, Sexo e Manjá de Tavinho Paz e Pepeu Gomes. Agora 10h39, intervalo e a gente já volta.

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2: Agora 10h42, muito bom dia para você. Vamos ao som de Novos Baianos, Farol da Barra de Caetano Veloso.

Muito bem, educadora, ouvimos Bete Carvalho, Flor de Lis, do Djavan e Salomé da Bahia, Você Abusou, de Antônio Cícero e também o Jocafe. E vamos, ouvimos também o Sal Barbosa, Márcia Short, Coração e Luz, de Sal e J. Veloso. Agora 10 horas e 55 minutos, chegamos com Gabi Lins, Celso Fonseca, Sorte, composição do Celso e Ronaldo Bastos.

Muito bem, 11 horas e 5 minutos, ouvimos A Cor do Som, Mudança de Estação, de Paulo Leminski, Josiara e Juliana Linhares, Não Tem Lua, de Durval Lelis, e muito mais logo depois do intervalo.

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1: 11:07. Muito bom dia. Vamos seguir com Secos e Molhados, Sangue Latino de João Ricardo e Paulinho Mendonça.

Zabelê, Carlinhos Brown, Preta Pretinha de Moraes e Galvão, Zezé Mota, muito prazer, Zezé de Rita Lee, Roberto de Carvalho e Roberto Barreto, Manuel Cordeiro, Pupilho, cantando Mano a Mano de Roberto Barreto. 11:20 na sua manhã, olha só as 50 músicas pré-selecionadas e as suplentes.

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Vamos seguir com Simone, Geraldino e Arquibaldos de Gonzaguinha.

0: Ontem ouvimos Banda Xé, Naturally Boy, de Eden Baez e Lazo, Sinão de Bolão e Caetano Veloso e Silva, Toda Menina Baiana, de Gilberto Gil. 11:35, muito bom dia para você, vamos ao intervalo e a gente já volta.
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1: 11h38, sim, já estamos de volta ao som de Elba Ramalho, de volta para o aconchego de Dominguinhos e Nando Cordel.

Muito bem, ouvimos o Vicente Barreto, Shot com você de Celso Viáfora e Vicente. E antes a Misséia Jordana, Bandeja de Misséia. Agora 11 horas e 50 minutos, vamos seguir com o Simple Red. Thank you.

0: Muito bem, ouvimos Skank Sutilmente, de Samuel Rosa e Nando Reis, e Simple Red, Thank You, fechando muito bem essa manhã, a nossa programação da nossa Sonosfera às 11h58, porque já tá chegando Multicultura pra você. Até mais!
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0: Cultura. Começando pela 107.5 Educadora FM, mais uma edição, desta vez com a produção de estúdio de Sandro Rodrigues. Boa tarde, Sandro. Boa tarde também a Maíli Oliveira na operação de áudio. Boa tarde a você que está chegando pela sintonia da 107.5 Educadora FM. E claro, você pode, como sempre, mandar suas mensagens com dúvidas, críticas ou sugestões para o Multicultura pelo WhatsApp número 997317762, 997317762. Não esqueça de seguir a programação nas redes sociais pelo arroba educadorafmba e não esqueça também de marcar a rádio. Eu sou Renato Cordeiro, vamos aos destaques do programa de hoje. Vika Menezes realiza oficinas e novas apresentações do espetáculo Mucunã. Banda Dead Billies retoma atividades com novo vocalista e show em outubro. E confira um papo com a documentarista Anitta Leandro, diretora de Anistia 79. Tudo isso, além do Bora Mamãe e mais. Multicultura começando. 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
0: Meio-dia, 2 minutos, sobe para 314 o número de mortos no terremoto que atingiu a Colômbia na semana passada, segundo informações divulgadas pelo presidente do país, Abelardo de Lais Priella. O balanço aponta ainda 262 pessoas desaparecidas e mais de 4.400 feridas. O terremoto de magnitude 7,4 derrubou prédios e danificou moradias, escolas, hospitais e rodovias. Informações da Reuters. Eleições de 2026 têm 499 pessoas com deficiência concorrendo ao pleito. O número representa 2,42% do total de candidatos, com aumento de 49% em relação a 2022. A maior parte é de pessoas com deficiência física. Na sequência, vem candidatos com deficiência visual, autismo e deficiência auditiva. O restante, com outras deficiências, soma 1,4% do total. Bancários realizam hoje Dia Nacional de Manifestação e Paralisações por aumento real nos salários. Piso para trabalhadores de TI, melhorias nos vales refeição e alimentação e na participação nos lucros e resultados. A categoria também reivindica aos bancos melhores condições de trabalho, fim de metas abusivas, redução das desigualdades e suspensão das demissões em massa. Operação Véu de Areia prende 12 investigados por lavagem de dinheiro e cumpre 25 mandados de busca e apreensão. A Polícia Civil da Bahia bloqueou mais de 49 milhões de reais em bens e valores. A ação ocorreu em Salvador, Cruz das Almas e cidades de São Paulo. 2 veículos, uma motocicleta, celulares e documentos foram apreendidos. A investigação apura movimentação e ocultação de recursos ligados a uma organização criminosa. Meio-dia, mais 4 minutos, quinta-feira, você sabe, é dia de virada na programação das telonas.
2: Quando ele foi levado para ser morto, os outros presos batiam com a colher na grade. E essa foi a marcha fúnebre que levou ele.
0: Vamos ao que está no Cine Glauber Rocha. Estreiam o documentário Anistia 79, premiado no Festival de Tiradentes. O documentário Munduruku, a Floresta das Mulheres Peixe, dirigido por Beca Munduruku. Refém por um Fio, do mesmo diretor de Gênio Indomável. E ainda tem o relançamento de La La Land, cantando Estações, em comemoração pelos 10 anos do filme. E seguem em cartaz O Convite, A Odisseia, Acampamento Miasma, Adolescência, Sexo e Morte, A Morte de Robin Hood, O Fim da Rua, Honestino e Homem-Aranha, Um Novo Dia. No domingo tem matinê com Toy Story 5 e A Casa dos Desejos.
3: Táxi! Ei, senhora, posso dividir a corrida com você?
4: Comecei a rezar na rua para que me viesse um anjo que me salvasse. E aí Deus me mandou a senhora.
5: Eu não sou um anjo decaído.
0: No Cine Lanquiana, na Avenida Liomar Baleeiro, na Fazenda Grande 4, segue em cartaz Rio de Clarice, que adapta 5 contos de Clarice Lispector. E ainda Honestino e Patrulha Canina, Uma Aventura Dino.
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0: Chega aos cinemas o documentário Anistia 79, que apresenta exilados políticos que confrontaram a ditadura militar e resgata imagens inéditas. Da Conferência Internacional pela Anistia no Brasil, realizada em Roma em 1979. Eu converso agora sobre esse filme, que foi vencedor de 2 prêmios na Mostra de Cinema de Tiradentes, com a diretora Anita Leandro. Muito obrigado por nos atender. Boa tarde, Anita. Tudo bem?
7: Boa tarde, Renato. Eu que agradeço. Um grande prazer estar aqui com você.
0: Para a gente começar, Anita, o que é Anistia 79?
7: Anistia 79 é o encontro de 11 pessoas que participaram da Conferência Internacional pela Anistia em Roma, com as imagens desse acontecimento. Elas estão presentes nas imagens e o filme é a descoberta desse material. Elas nunca viram essas imagens, são imagens inéditas que foram rodadas em Roma durante a Conferência Internacional pela Anistia e pelas Liberdades Democráticas no Brasil, um evento da maior importância para a história brasileira, que reuniu exilados brasileiros de todos os países onde a diáspora brasileira estava espalhada, mas também muitos representantes da luta pela anistia no Brasil, que vieram do Brasil, advogados, ativistas, sindicalistas, mas toda uma comunidade internacional engajada na questão dos direitos humanos e mais particularmente na luta pela anistia para os brasileiros. Então, a Anistia 79 é o encontro de pessoas presentes nesse evento com as imagens, os arquivos, os materiais de arquivo desse evento, que foram registrados por 2 exilados, Hamilton Lopes dos Santos, que vivia em Paris, e Velcio Ribas, um cinegrafista brasileiro que também vivia em Paris. Os 2 foram para Roma e filmaram durante 3 dias na última semana de junho, de 28 a 30 de junho, eles filmaram esse evento com entrevistas, mesas redondas e, sobretudo, as conferências dos palestrantes, né? Pessoas muito importantes na história política contemporânea, como Apolônio de Carvalho, Gregório Bezerra, Manuel da Conceição, Francisco Julião, Dona Helena Greco, da luta pelos direitos humanos em Minas Gerais, Modesto da Silveira, advogado de presos políticos, Luiz Eduardo Greenhal, que também era advogado de presos políticos na época, antigos presidentes da UNE, né, como Luiz Travassos, Carmela Pesucci, de Minas Gerais. São nomes que evocam esse momento da história do Brasil, né, que foi a ditadura, e essas pessoas, ao se depararem com essas imagens, relembram o passado, o que aconteceu, mas, sobretudo, elas fazem uma ligação direta entre 79 e tudo que veio depois, até hoje, porque é uma história ainda em aberto. Tem vários pontos aí, vários pontos soltos que o filme procura alinhavar.
0: Eu estou conversando com Anita Leandro, ela que é a diretora de Anistia 79, esse documentário que apresenta exilados políticos e a Conferência Internacional pela Anistia no Brasil. Anita, você está falando com uma rádio da Bahia, mais especificamente sediada em Salvador, e aqui na cidade, Anita, a gente tem um teatro, que é o Teatro Vila Velha. Esse teatro foi onde começaram as carreiras de Caetano Veloso, Maria Bethânia, Gal Costa, Gilberto Gil, Tom Zé, entre outros, que fizeram um show antológico chamado Nós, por Exemplo. Foi nesse show que, de alguma forma, aquela trajetória começou a se catapultar. E um dos participantes desse show, Djalma Corrêa, já falecido, ele tinha os registros desse show, inéditos, de um show de, enfim, 50 anos, sei lá. E ele morreu sem cumprir um sonho dele. Um sonho que ele tinha era de fazer um filme trazendo Caetano, Gil, Gal, Bethânia, todo mundo, para ter contato com esse conteúdo, para ter contato com esses registros. Ele queria filmar o rosto de Caetano, de Bethânia, de Gal, tendo contato com aquele registro de lá de trás. Ele queria isso. Ele morreu sem conseguir cumprir esse objetivo. Por que que eu estou fazendo esse preâmbulo? A Anitta sabe exatamente onde eu quero chegar, porque o seu filme faz isso. Seu filme tem como essa marca muito forte, aquelas pessoas vendo a si próprias e a seus conhecidos em imagens esquecidas. E é engraçado que em um certo momento um deles, eu peço desculpas, eu não lembro o nome dele, ele está vendo a imagem, vocês estão mostrando a imagem para ele, ele fala, volta, volta, volta. E vocês voltam a imagem.
7: É o Grinaldo.
0: E vocês voltam a imagem. Aquilo me parece assim, tão significativo, assim, você voltar a imagem para ele, né? É o tempo voltando. Enfim, eu queria saber o que é que isso significa para o filme.
7: Ah, isso significa tudo. Porque a montagem, o cinema de arquivo, é uma forma de retorno ao passado. Montar é ver de novo. A montagem, a característica mesmo da montagem é a repetição daquilo que já foi, ou seja, o passado. Então, o Djalma teve ali um faro cinematográfico maravilhoso. Foi uma pena ele não ter feito esse filme, que teria sido um filme muito bonito, que foi o que aconteceu com Anistia. As pessoas se deparam com essas imagens, mas elas não veem somente a si mesmas 50 anos, 40 anos antes, 47 anos antes. Elas veem o passado, elas veem os amigos que já morreram, que estão presentes nas imagens e que são pessoas que fazem parte da história, que escreveram a história desse país. Então, o retorno ao passado, para mim, é a característica mesmo que define um cinema de arquivo, o que define a própria montagem, né? Tem um filósofo muito que eu gosto muito dele, que escreve sobre as imagens, que é o Giorgio Agamben, um italiano. Ele fala que montar é parar e repetir. Você interrompe o progresso das imagens, você vê de perto, você vê melhor, e aí você repete aquilo que, por definição, não é da ordem mais da repetição, que é o passado. O passado não volta, mas no cinema, na montagem, a montagem tem essa magia de poder trazer de volta o passado. Então, foi uma emoção muito grande descobrir esse material, montar esse material e, sobretudo, poder mostrar esses registros às pessoas diretamente concernidas por eles, que são as testemunhas da história que ainda estão vivas, né? Foi realmente uma grande chance que eu tive de ter sido a pessoa que trouxe essas imagens para o presente, né? Junto com o Hamilton, que esteve junto conosco nesse projeto desde o início, desde que eu encontrei essas imagens e até hoje, né? Um grande amigo, uma pessoa muito próxima, com quem eu compartilhei cada pedacinho desse filme. O primeiro corte foi ele que viu, e mais as produtoras desse filme, a Montanha Russa Cinematográfica e a Banda Filmes, que acreditaram nesse projeto, e hoje o projeto está nas mãos da distribuidora Embaúba Filmes, que tem um trabalho de distribuição de obras independentes no Brasil, da maior importância, que merece o total respeito e admiração. É preciso acreditar nisso, é uma coisa meio mística o que eu estou dizendo, né? O passado já passou e o cinema tem essa capacidade de trazê-lo de volta. É algo que beira o misticismo, mas você tem que acreditar nisso, que o cinema tem esse alcance. E só ele, só a montagem. Não o cinema, mas a montagem mais especificamente. Se outras artes fazem isso, elas estão montando. Isso é montagem, trazer de volta algo que, por definição, já não existe mais, que é imagem. Imagem é isso, rastro, vestígio do que passou. Eu filmo você aqui hoje, você me filma hoje, amanhã eu já não sou mais a mesma pessoa, eu estou diferente, eu já envelheci um dia.
0: Em um certo momento, uma depoente está falando no filme sobre alguém que morreu sob o poder da ditadura, e que a marcha fúnebre dessa pessoa foram outros presos que estavam com ele, que fizeram barulhos nas grades por onde ele passava. E essa foi a marcha fúnebre dele. O que me chama a atenção nessa cena é que nós estamos vendo o rosto dessa mulher, dessa depoente, mas quando ela vai entrando nesse particular e a voz embarga, a voz é emocionada, não estamos mais vendo o rosto.

0: gente queria entender isso.
1: É totalmente consciente, claro, não tem nada inconsciente e irracional na montagem de um filme. É tudo como uma partitura de música. Não pode ter nenhuma nota falsa numa montagem, senão tudo despenca. É, essa cena especificamente é da a Branca Moreira Alves diante das imagens da filha do Bacuri. O morto em questão, assassinado pelo Fleury, depois de 109 dias de tortura, em todos os órgãos de repressão do Brasil, praticamente, o Eduardo Leite Bacuri, ele, quando foi retirado do DOPS de São Paulo para ser morto, para ser executado, os presos bateram com a colher. Então é a Branca Moreira Alves que se lembra desse acontecimento no momento em que ela vê na imagem de arquivo. Exatamente no momento em que ela descobre na imagem de arquivo a filha do Bacuri. A emoção é provocada pelo impacto da imagem da criança. Ela vê a filha do Bacuri na imagem, ela vê a mulher do Bacuri na imagem, a Denise Crispim, e ela se emociona e se lembra desse fato, né? Porque ela havia traduzido para o inglês a denúncia do assassinato do Bacuri. É esse método da confrontação com as imagens do passado está presente não só na filmagem, mas também na montagem. A montagem respeitou rigorosamente a espacialidade da filmagem. Não há ruptura. A Branca está ali naquele momento diante daquela imagem. Sempre que eu faço, nós fazemos na montagem tela dupla, eu estou mostrando o dispositivo de filmagem. O que o personagem está vendo na outra tela contígua é exatamente aquilo que ele viu no momento em que ele falou aquilo que ele está vendo ali na montagem, entendeu? Então há uma. É como. É um cinema. É uma montagem direta que aconteceu ali na filmagem e que se prolonga na montagem. Então é por isso que essa emoção atravessa o filme o tempo todo. Porque a emoção da descoberta desse material e toda fala provém dessa descoberta. Não tem nenhuma fala a partir de perguntas que eu tenha eventualmente feito. Eu não fiz perguntas para ninguém. Eu só as coloquei diante desse material e esperei a reação delas, como hoje a gente mostra o filme e espera que os espectadores façam perguntas ou comentem, né? E aí, quando na imagem o choro da Branca é coberto pela imagem da filha do Bacuri, chegando lá para a Conferência de Roma, né, na porta do parlamento italiano. Tem essa questão da simultaneidade, ela viu exatamente aquela imagem, foi aquela imagem que a fez chorar. E tem outra coisa, eu poderia ter mostrado ela chorando, mas o que que isso acrescentaria para o filme? Absolutamente nada. Ao contrário, só ouvir a voz embargada nos permite uma identificação, eu acho, ainda maior, mais profunda com a dor dessa memória, dessa lembrança, né?
0: É curioso pensar que essas relações que você estabelece entre material filmado e a reação imediata, flagrados conjuntamente, como ela é completamente o contrário de um certo tipo de procedimento muito utilizado hoje no universo das redes sociais. Que essa coisa que se costuma chamar de vídeo de react, é a pessoa reagindo a um determinado conteúdo, em que pese entender que são coisas muito diferentes, um documentário como o da Anitta e essas experiências são coisas muito diferentes, e que em alguma medida até se justifica, é impossível não imaginar que em certos momentos a gente vê uma certa teatralização da reação. A pessoa teatralizando a si própria, vendo alguma coisa, é muito diferente do que a gente vai ver no filme da Anitta, que são as pessoas de fato agindo do nada, assim, né? Imediatamente, aquelas imagens que evocam coisas muito profundas, né? Nas vidas dessas pessoas que atravessaram aquele momento em 1979. Mas eu vou deixar essa reflexão para alguém mais capacitado que eu, não tenho essa capacidade intelectual. É só um devaneio que eu vou pedir desculpas aqui para Anitta, para

0: passar para uma próxima pergunta.
1: Mas se você quiser, eu digo só uma palavrinha muito rápida sobre
0: Pois
1: isso que
0: não,
1: você
0: por favor,
1: falou. Muito
0: por favor.
1: importante, eu considero isso muito importante. Você está falando da sociedade do espetáculo, não é? Como é que o cinema se posiciona diante, do lugar comum, né? Do consenso que a sociedade espetacular, mercadológica, ao qual ela nos habituou, segundo o qual a imagem precisa chocar. A imagem precisa produzir o espanto, a adesão. A sociedade do espetáculo, ela nos habituou a tomar a imagem por algo muito secundário. É o que importa é o discurso sobre as imagens. E aí, quando você torna disponível as imagens do passado na sua materialidade, candura na sua fragilidade para que o próprio espectador faça, tire as suas conclusões, aí é algo que se distancia dessa lógica do espetáculo. Eu acho que é disso que você estava falando, né? O cinema, eu acho que ele tem por obrigação se distanciar disso. Um cinema documentário que fale, que trate do passado, de materiais de arquivo, de uma história em aberto, como é a nossa. É um mínimo de responsabilidade que temos que ter para não espetacularizar a história.
0: Como é que você avalia o filme está chegando às telas em um momento em que a palavra anistia é empregada em favor de pessoas que tentaram um golpe de Estado?
1: A anistia é uma questão em aberto. Por quê? Em 79, houve uma grande luta popular por anistia ampla, geral e irrestrita, para que se tirasse da prisão todos os prisioneiros políticos, sem exceção, mesmo aqueles que estavam condenados à prisão perpétua, mesmo aqueles que estavam condenados à morte, havia pena de morte na época. Era uma anistia que permitisse voltar todos os exilados e banidos que tinham perdido a sua nacionalidade brasileira, que permitisse voltar todas as crianças apátridas, filhas da segunda geração, já a terceira geração de exilados, né, que tinham nascido no exterior, sem documento. Todas essas pessoas voltaram, os prisioneiros saíram. Mas os militares, que ficariam no poder até 85, aproveitaram para se autoanistiar e para perdoarem todos os torturadores. A tortura é um crime imprescritível. O desaparecimento de pessoas, de cadáveres, como eles fizeram em grande escala, é um crime continuado. A lei de anistia precisa ser revisada. Há pedidos nesse sentido ao Supremo Tribunal Federal. Em 2010, o Supremo Tribunal apreciou uma ADPF, arguição de descumprimento de preceito fundamental, feito pela OAB, e recusou o pedido de exclusão dos torturadores do benefício da lei de anistia. Novamente, o Supremo é solicitado pela sociedade civil a se posicionar, a se manifestar diante dessa aberração que consiste em se autoanistiar e em anistiar torturadores e pessoas que desapareceram com pessoas, com outras pessoas. Então, o Brasil não teve justiça de transição. Acredito que tudo que vivemos hoje no Brasil, onde a própria noção de anistia é revisada, não é, pela extrema-direita, né? Há um revisionismo histórico no Brasil hoje que é inaceitável, e isso é fruto da ausência de uma justiça de transição no Brasil. Nós ainda não nos debruçamos o suficiente sobre esse momento da história, porque é a partir daí que vem o retorno à democratização, né? Nós restauramos a democracia, começamos a restaurá-la a partir de 79. 79 é um ano muito rico. Houve um acordo das oligarquias, um acordo feito por cima na sociedade brasileira que permitiu que essa democracia avançasse sem um aprofundamento do debate histórico. E eu acho que é hora de reabri-lo, né? Antes tarde do que mais tarde.
0: Eu quero agradecer muito a Anita Leandro, diretora de Anistia 79. O que é Anistia 79? O ouvinte vai poder conferir o filme nas salas de cinema. Muito obrigado, Anita, pela gentileza de falar à educadora. Saúde para você e para os seus.
1: Muito obrigada, eu que agradeço por ter me convidado na semana da estreia nacional do Anistia 79, a partir de quinta-feira, dia 20.
0: Muito bem, meio-dia, 27 minutos. Se você quiser, pode escutar novamente esta entrevista com a diretora do filme Anistia 79, Anita Leandro. Ela que, inclusive, nessa versão que você vai poder conferir no site, você vai conferir, inclusive, ela comentando um pouco mais sobre como ela conseguiu ter acesso a esses registros inéditos deste evento de proporção internacional que discutiu a situação dos exilados políticos da ditadura militar que aconteceu no Brasil. Então, esse e outros conteúdos, matérias, entre outros programas que também estão com seus conteúdos devidamente disponibilizados para você, ouvinte, por meio do nosso site e também pelo app Educadora FM 107.5. Agora, meio-dia, 28 minutos, mandar um salve aqui para o nosso ouvinte Ezequiel. Renato, se der tempo, repita aí o nome do cinema lá em Fazenda Grande. Há quanto tempo existe esse cinema? Eu não sabia. Ezequiel, do Chame Chame, falando. Ezequiel, deixa eu te falar, estamos juntos, parceiro. Eu também não sabia, né? Um pouquinho antes de eu sair de férias, esse cinema passou a operar, né? Na Fazenda Grande. E se você quiser mais informações, quando você for nas redes sociais, você escreve assim: Cine de cinema, né? Cine Lanquiana. Eu vou soletrar: L-A-N-K-I-A-N-A. Lanquiana, Cine Lanquiana, que aí aparece. Normalmente o pessoal exibe 3 filmes por dia, né? A partir da tarde, umas 2 e pouca da tarde. E tem passado uns filmes bacanas lá, viu, bicho? Assim, vários filmes que inclusive são tema de entrevista aqui do Multicultura tem passado no Cine Lanquiana. É exemplo de Anatomia do Caos, né? Da Dandara Ferreira, passou lá. Entre outros filmes, tem filme para criança, tem filme brasileiro, tem filme internacional. Fanon estava passando lá outro dia, se eu não me engano. E assim como você, eu também ainda não fui lá. Uma amiga minha foi e disse que gostou bastante. Então já é uma das tarefinhas que eu tenho que fazer também, é visitar o Cine Lanquiana, até para contar aqui pro povo como é que foi a experiência. Mas se você, ouvinte, já tá mais ligado, já tá à frente, já tá aí com a uva na mão enquanto eu tô catando vinho, conta para mim como é que foi sua experiência no Cine Lanquiana, que tá rolando na Fazenda Grande, né? Na Liomar Balieiro. Manda sua mensagem para cá pelo 997317762. Todas as semanas o Multicultura tá trazendo o que é que tá rolando no Cine Lanquiana, até porque foi uma novidade muito bem-vinda. O Cine Lanquiana passou a operar quase que em paralelo ao fim das operações do Cine Cercla do Shopping Cajazeiras, que era o único cinema que existia até onde meu conhecimento alcança, o único cinema que existia operando na periferia de Salvador, né? Então Lanquiana passa a operar quase que cumprindo essa lacuna importante, né? Que, claro, a gente quer quanto mais melhor, quanto mais salas de cinema melhor, e que bom que o Cine Lanquiana veio somar aí para essa cena de quem gosta, né, de cinema, que gosta de ver cinema no cinema, que é outra experiência sempre. Meio-dia, mais 30 minutos, depois de 25 anos longe dos palcos. Ted Billies volta à trajetória em Salvador com nova formação. Detalhes com Lizzy Lobo.

0: Estamos ouvindo um aperitivo da nova formação do The Dead Billies. A banda estreou Dastaev nos vocais em uma live reunindo os veteranos Rex, Joe Gomes e Morotó Slim. E o primeiro show em Salvador já tem data marcada, 31 de outubro, no Dia das Bruxas, uma escolha que tem tudo a ver com a estética do grupo inspirada no cinema de terror. O encontro será no Largo da Tieta, no Pelourinho. O baterista Rex recorda que a saída do vocalista Mosca Billy levou ao fim da banda em 2001 e o retorno só se tornou possível após a busca por uma nova voz que mantivesse a identidade do grupo e ao mesmo tempo trouxesse novas referências para essa fase atual.
1: A gente sempre teve o desejo de voltar a tocar esse repertório, de voltar a tocar junto, e ao longo desses 25 anos a gente não encontrou uma forma de viabilizar isso, principalmente quando dizia respeito à substituição de Mosca Billy nos vocais, porque a gente queria fazer isso com muita qualidade para atender uma expectativa nossa e uma expectativa do público. A gente tem um carinho e um cuidado imenso com esse trabalho. A gente tem muito orgulho do que a gente fez. Então a gente não poderia fazer isso de qualquer maneira. E isso passava por encontrar alguém que pudesse preencher essa vaga com propriedade, com competência e com familiaridade, né, com a nossa proposta e com as coisas que a gente ouve. Então ao longo desses 25 anos a gente conheceu vários vocalistas incríveis, mas nenhum que se encaixasse nessa proposta. Até que surgiu Dastaev, ele lançou um disco pela mesma gravadora que relançou o Don't Mess With The Dead Billies em vinil. Essa ponte foi feita, nós conhecemos Dasta através da gravadora de Alexandre Neves.
0: A nova fase também reabre o caminho para a produção musical. A banda voltou a compor e pretende registrar material inédito. Rex explica como a chegada de Dastaev aos vocais influencia essa etapa e o que o público pode esperar dos próximos trabalhos.
1: Eu acho que em relação a Dastaev, o que ficou pra gente e pra ele foi a ideia de que isso não é um cover dos Dead Billies, né? A gente queria que ele imprimisse uma marca, uma personalidade própria. Isso está acontecendo, assim, a gente está muito feliz com isso. Depois de 25 anos, a gente também não toca da mesma maneira, né? Somos outros músicos, né? Com mais experiência, inclusive, com equipamentos melhores e com uma outra visão da música. E a gente está feliz porque isso está acontecendo na prática. É claro que com o decorrer do trabalho, o Dastaev vai se familiarizar mais ainda, vai se entrosar mais ainda com a gente. E o bacana é que a gente está compondo coisas novas. A gente faz questão disso, né? Porque eu acho que é isso que vai confirmar que a banda voltou mesmo, né? Ter uma produção dessa formação, isso já está acontecendo. Eu acho que a gente vai ter condições de apresentar alguma coisa nova já nesse show de outubro. E a intenção é fazer isso com uma certa intensidade para que a gente possa, o quanto antes, gravar uma coisa nova, né?
0: E a expectativa para o retorno já aparece na venda de ingressos. As entradas para o show em Salvador estão quase esgotadas. Rex comenta como a resposta do público surpreende a banda e reúne fãs que acompanham o grupo desde os anos 1990 e novas gerações.
1: A gente fica muito feliz porque a gente percebe que ao longo desses 25 anos, esse público que acompanhou a banda nunca abandonou essa ideia. Nós fomos cobrados durante 25 anos. Vocês precisam fazer alguma coisa, vocês precisam fazer um show, uma reunião que seja, né? Mas vocês precisam entregar alguma coisa pra gente. Essa saudade, essa vontade de ver a gente juntos, isso nunca passou. E isso é uma motivação para que a gente faça isso, né? Eu acho que a gente realiza não só um desejo nosso, mas um desejo de um público que é muito grande, inclusive.
0: O The Dead Billies apresenta o Night of the Live Dead Billies no dia 31 de outubro, às 8 da noite, no Largo da Tieta, no Pelourinho, em Salvador. Os ingressos custam a partir de R$60 e estão à venda na plataforma Simpla. Lise Lobo, para a Educadora FM.

Olha, poucas coisas acho que me deixaram tão feliz em novidades culturais esse ano quanto a volta da banda Dead Billies. Só fazer um comentário pessoal aqui. A banda Dead Billies tá meio que introjetada no começo da minha relação com o rádio, de certa forma, da relação, digamos, com alguma perspectiva profissional. Eu estava na faculdade de comunicação, lá tinha uma rádio universitária que a gente chamava de Rádio Facum. Eu não tinha ligação com essa rádio, era uma rádio poste. E começou a tocar uma música muito louca, cara, muito louca. Que depois eu vim a descobrir que se chamava The Invasion of the Body Snatchers, tipo a invasão dos violadores de corpos, né? Remetendo a um filme, né? Os Invasores de Corpos, que é um filme de ficção científica já refilmado mais de uma vez, eu acho. E é uma música muito louca, cara, um rock muito estranho e muito magnético, assim, muito envolvente. Eu subi as escadarias e fui até a rádio, bati na porta pela primeira vez da Rádio Facô pra perguntar: o que é isso aí, gente? Dead Billies. E, enfim, a banda já tava se encaminhando pro final e aconteceu tudo isso que Rex estava comentando aí. São 25 anos das pessoas perguntando pela banda, né? Que tem fãs, tem admiradores ilustres, né? A galera dos Titãs. Mais de uma vez eu vi gente dos Titãs falando: não, porque Dead Billies é massa, não sei o quê. Muita gente que curte pra cacete, sabe, a banda, e não teve oportunidade de vê-la. E que massa, que ótimo, que maravilha que Rex, Morotó e Joe se juntaram a Dastaev pra fazer essa nova formação e trazer frescou para essa história, que tem que continuar mesmo. Eu já comprei meu ingresso e dia 31 de outubro, não me procure não, que eu vou estar lá, viu, gente? 12:37, Multicultura volta já.

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1: Meio-dia, 39 minutos. Eleições de 2026 devem ter recorde de candidatos indígenas, com 191 postulantes declarando à Justiça Eleitoral o pertencimento aos povos originários. O número supera 186 candidaturas de 2022 e é mais do que o dobro do registrado em 2014. Os candidatos indígenas são de 26 estados e representam seis grandes biomas brasileiros. Bissexuais, gays, lésbicas, pansexuais ou assexuais somam 1,93% entre as 20.575 candidaturas registradas nesta eleição, enquanto os transgêneros, as pessoas transgêneras, são 0,51%. Segundo o Tribunal Superior Eleitoral, é a primeira vez que a inclusão dos campos de orientação sexual e identidade de gênero aparece nos formulários de registro de candidaturas para eleições gerais. O preenchimento das informações é opcional. Termina hoje o prazo para solicitar o voto em trânsito, serviço destinado aos eleitores que não estejam no domicílio eleitoral no dia da eleição, mas vão permanecer no país. A modalidade está disponível nas capitais e nos municípios com eleitoral do superior a 100 mil pessoas. A solicitação deve ser feita por autoatendimento eleitoral, se o eleitor tiver biometria coletada ou presencialmente em qualquer cartório eleitoral. Beneficiários do Bolsa Família com NIS de final 3 recebem hoje parcela de agosto do programa, com um valor médio de R$ 678,35. Há ainda pagamento de 3 adicionais para mães de bebês com até 6 meses de vida, famílias com gestantes e filhos de 7 a 18 anos e famílias com crianças até 6 anos. Informações sobre datas de pagamento, valor do benefício e parcelas estão disponíveis pelo Caixa Tem. Meio-dia, 41 minutos. IFAM realiza nesta sexta, amanhã, uma live com orientações para a inscrição de candidatos e pessoas elegíveis no processo eleitoral, que definirá titulares e suplentes para colegiados nacionais de participação social e para o plenário do Conselho. A transmissão vai ser às 9:30 da manhã, ou melhor, às 9 da manhã, na plataforma Teams, e destaca a importância da diversidade na participação social nas políticas de patrimônio cultural. Inscrições para pessoas eleitoras e candidatos datas estão abertas até 22 de setembro. O edital está disponível no site ifam.gov.br. Meio-dia, 41 minutos. Vamos às novidades do Bem Bahia com Vânia Dias.

0: terreiro fundado por Mestre Didi em 1980, com curadoria de Camila Adebi. A exposição apresenta trabalhos em materiais como palha, ferro, madeira e tecidos, além de fotografia e performance. A entrada é gratuita. Agora, meio-dia 42 minutos, Vika Menezes realiza ações artísticas em Salvador e Cachoeira, com novas apresentações de espetáculo e oficinas. Tiago Virgílio.
1: O projeto Mucunã do Recôncavo à Capital segue com apresentações gratuitas do espetáculo solo Mucunã do Fio à Raiz. A montagem acompanha a trajetória de uma mulher que confronta a ancestralidade a partir do próprio cabelo. E de acordo com a atriz e diretora Vika Menezes, a obra explora as vivências afrodiaspóricas a partir do simbolismo da identidade racial.
2: Mucunã é uma palavra tupi-guarani que os povos originários associaram porque é uma fava que tem uns pelinhos assim na sua estrutura ao seu redor. E aí começaram a associar essa fala aos pelos do corpo, né? Então, Mucunã deriva dessa palavra tupi-guarani. E é um espetáculo de teatro, um espetáculo solo, onde uma mulher se confronta com a ancestralidade a partir do seu cabelo e vai do fio à raiz. É um espetáculo que tem música ao vivo, onde eu apresento várias histórias, várias facetas de mulheres que são atravessadas por essa questão do cabelo das pessoas negras, que elas passam. Então, esse espetáculo ele vai fazer 2 anos agora e ele é que é a grande inspiração para o projeto do Recôncavo à Capital.
1: Segundo Vika Menezes, a obra, que já está há quase 2 anos em circulação, agora amplia a projeção com apresentações entre Salvador e Cachoeira, promovendo novas exibições em escolas públicas e teatros, além de oficinas artísticas.
2: Eu vou realizar 10 apresentações, né? Já comecei agora mesmo em agosto. Amanhã faremos mais 2 apresentações. Em 28 de agosto, eu vou para Cachoeira para ministrar uma oficina, que é a oficina Mucunã, Corpo, Raiz e Cena. Em 19 de setembro, eu retorno à Cachoeira, para o Cine Teatro Cachoeirano, para a gente fazer 2 sessões do espetáculo Mucunã do Fio à Raiz, às 14 e às 19 horas, são ingressos gratuitos. E aí, a gente faz em outubro, dia 1, 2 e 3, às 20 horas, no Teatro Martim Gonçalves, aqui em Salvador, no Canela, mais 4 apresentações de Mucunã. E aí, a gente segue em novembro, levamos oficinas para as escolas e em dezembro finalizamos o projeto com lives chamadas Uma História Cabeluda para Contar.
1: Vika Menezes afirma que a peça tem novidades na cenografia, figurinos e uma trilha sonora autoral.
2: Com certeza, a gente nunca se contenta com o que tem, sempre pensamos formas, né? Então, o primeiro spoiler é que o cenário mudou. Então, quem assistiu na versão anterior vai reparar essa diferença. O cenário está assim, tomou, como eu brinco, tomou um banho de loja. O cenário tá mais vibrante, tá mais dourado, tá bem impactante, assim. Nós fizemos esse trabalho em todo o cenário. Nós alteramos também algumas movimentações de cena, incluímos algumas músicas. Então, quem assistir novamente, eu brinco que quem assiste o Mucunã 2 vezes vira Mucunete. Então, a gente trouxe também algumas novidades, surpresas aí para quem vai assistir essa temporada.
1: A programação completa e o formulário de inscrição nas oficinas está disponível no Instagram, @mucunã.espetáculo. Tiago Virgílio para Educador FM.
0: Meio-dia, 46 minutos. Deixa eu repetir a nota aqui, né? Porque eu acabei queimando a largada da última nota antes desse conteúdo, ao falar sobre a exposição Olori, Mestre Didi e a Linhagem Axipá, que vai ser aberta amanhã às 7 da noite no Centro Cultural da Câmara em Salvador, onde fica até 22 de setembro. A mostra reúne obras de artistas formados no Ilê Axipá, terreiro fundado por Mestre Didi em 1980, com curadoria de Camila Adebi. A exposição apresenta trabalhos em materiais como palha, ferro, madeira e tecidos, além de fotografia e performance. Entrada gratuita. Meio-dia, 46 minutos, termina hoje o prazo para inscrições na equipe de monitoria da Mostra de Cinemas Africanos. São 8 vagas para produção e receptivo, 6 para comunicação, com atuação entre 17 e 23 de setembro. A monitoria é remunerada de acordo com a carga horária. Inscrições pelo site mostradecinemasafricanos.com/inscrições2026. Resultado divulgado em 24 de agosto. Então, semana que vem, segunda-feira, já sai o resultado das inscrições. Meio-dia, 47 minutos, vamos a mais opções nos cinemas.
3: O importante do trabalho da Amélia era pesquisar o que estava escondido embaixo da terra.
4: é um olho muito pontual, né? A natureza já é linda, mas ela consegue ainda encontrar coisas que você nunca viu.
0: Vamos ao que rola no Circuito Sala de Arte. No MAM, estreiam Amélia Toledo, Lembrar de Não Esquecer, documentário de Hélio Goldstein. Mundurucu, a Floresta das Mulheres Peixe, dirigido por Beca Mundurucu. E Anistia 79, premiado no Festival de Tiradentes. E segue em cartaz, Honestino.
5: I'm not a rich man, I'm a poor man. And that never bothered me.
6: I'm a man that's fighting for everything that he owns, sir.
0: No museu, estreiam Refém por um Fio, do mesmo diretor de Gênio Indomável, e Mundurucu, a Floresta das Mulheres Peixe. E seguem em cartaz A Professora de Piano, Acampamento Miasma, Adolescência, Sexo e Morte, Anatomia do Caos e Champagne, Uma Viagem de Pai e Filho. O CineSom exibe o documentário Ney a Flor da Pele, seguido pelo show Tarik Canta Ney Mato Grosso. E o cinematógrafo Bahia destaca Capitães de Areia, de Cecília Amado.
7: Anybody else see that weird light last night?
8: What weird light?
7: The wind was blowing all crazy. Starbuck was freaked out and barking.
9: Could have been lights from a helicopter.
10: Or a UFO. Aliens.
9: Shut up, Dad.
0: Na UFBA, estreiam a ficção científica O Fim da Rua e Refém por um Fio, e seguem em cartaz A Odisseia e O Convite. O projeto Cinema e Psicanálise exibe Fanon, seguido de bate-papo.
11: Quando ele foi levado para ser morto, os outros presos batiam com a colher na grade. E essa foi a marcha fúnebre que levou ele.
0: No Datem, estreia Anistia 79, premiado no Festival de Tiradentes. Seguem em cartaz Franz, Primavera, O Convite, A Odisseia, Champagne, Uma Viagem de Pai e Filho e As Cores do Tempo. O cine-cineasta apresenta Amores Expressos e Anjos Caídos. O cinematógrafo Oriente destaca A Cor do Paraíso e você tem ainda os curtas do Cinematografinho.
12: Este projeto que foi aprovado auto-anistiou militares torturadores.
0: 10 minutos para 1 da tarde, falar um pouquinho mais sobre a sétima arte, porque, como a gente ouviu aqui, né, o documentário Amélia Toledo, Lembrar de Não Esquecer, que está chegando aos cinemas hoje, com a direção do Hélio Goldstein, resgata a trajetória da pintora, desenhista, escultora e educadora paulista Amélia Toledo, conhecida pela experimentação com diferentes materiais e linguagens. A produção reúne depoimentos de familiares, artistas e amigos, além de imagens inéditas da pintora e escultora em processo de criação. O filme teve estreia mundial da Mostra Internacional de Cinema de São Paulo, né? São vários documentários em cartaz ao mesmo tempo, né? Ainda tem salas que estão passando Anatomia do Caos, mas a gente tem, por exemplo, o Anistia 79, esse longa da Amélia Toledo. Se não me falha a memória, na sala de arte do cinema do MAM, acho que dos 4 filmes em cartaz, 3 são documentários. Então, para você que curte essa pegada documentarista, prato cheio nessa semana. E hoje, quinta-feira, não é só dia de cinema mudando de programação, não. Também é dia de você organizar a programação com a criançada. Bora, mamãe, com Liz e Lobo.

0: boa tarde. Bora, mamãe no Multicultura. Você já sabe, aquela hora da programação para criançada, das dicas culturais que separo sempre com muito carinho para todas as famílias aqui da Educadora FM. Então, bora comigo. Quem aí gosta de aventura, música e um pouquinho de magia? Já pode se preparar, viu? O Sítio do Pica-Pau Amarelo ganha uma nova história em A Chave Mágica. Um espetáculo aí com surpresas, personagens conhecidos como a Emília, Narizinho e Pedrinho, que acontece neste domingo às 15h no Teatro Jorge Amado, em Salvador. Os ingressos estão à venda pela plataforma Simpla. A aventura convida crianças e adultos a entrarem no clima de fantasia, música e diversão. E falando em fantasia, quem gosta de lendas, personagens e brincadeiras vai adorar essa programação, viu? Então anota aí. O folclore brasileiro ganha vida no Shopping Bela Vista neste sábado, dia do folclore, às 16h, ao lado do Tio Paulinho. A atração reúne música, brincadeiras e personagens para apresentar a criançada histórias e tradições da cultura brasileira. Lembra de ir com aquela bela fantasia, hein? Evento gratuito. E por aqui também tem literatura. Neste sábado, a escritora Emília Nunes lança o livro Você Está Seguro, às 16h, na Livraria LDM, no Shopping Passeio Itaigara. A obra fala sobre amor, vínculo e coragem, mostrando às crianças a importância de ter alguém por perto nos momentos de medo. O livro tem ilustrações de Tiago Amormino. E para fechar, bora pra rua? Ou melhor, para a UFBA? O projeto Crianças na UFBA retoma as atividades com uma programação pensada para reunir diversão e aprendizado. O primeiro encontro acontece neste sábado, a partir das 14h, na Praça das Artes, ali no campus de Ondina. Uma oportunidade para a criançada viver novas experiências e aproveitar a universidade brincando. O acesso é gratuito. Por hoje é só, mas se você quer colaborar com Bora Mamãe, pode mandar dicas e sugestões para nossa página no Instagram, @bora.mamãe. Lá também você confere muitas outras opções. Um ótimo passeio, boa diversão e até breve.
1: Bora, mamãe!
2: Meio-dia, 54 minutos, Mou Brasil, um dos fundadores do Grupo Garagem, se apresenta amanhã, 19h, no Pontão de Cultura Jazz na Avenida, em Salvador. O guitarrista e compositor baiano sobe ao palco ao lado de Litson Gauter, Ludovic Gvasch e Remo Bianco, em uma noite dedicada ao jazz e à improvisação. A programação inclui jam session às 21h, entrada 1 quilo de alimento ou pix solidário. É Jazz na Avenida com ninguém menos que o senhor Mou Brasil amanhã. Meio-dia, 54 minutos, e a banda Monarca faz show gratuito dentro de shopping. Beatriz Bulhões.

0: O rock da banda Monarca invade o Shopping Passeio, hoje às 18h, em um palco montado dentro do centro de compras, localizado no Itaigara. Lorena Martins, baterista e cantora da banda Monarca, promete um repertório especial para todas as idades.
1: O show da Monarca geralmente é uma caixinha de surpresa, né? A gente tem um repertório enorme, tanto de músicas internacionais quanto de músicas nacionais, porque geralmente a gente costuma ler o público, né, que tá ali presente. A idade das pessoas, se o público é mais jovem, mais velho, é 30 mais, 40 mais, enfim, a gente tenta ler esse público para colocar um repertório que agrade, né, a maioria. E teremos muitas famílias também, né? Muitas pessoas já entraram em contato com a gente, avisando que ia levar os filhos e tudo mais. Então, muito provavelmente a gente coloca ali uns rocks clássicos, algumas coisas pop também, que a galera curte bastante, e o repertório nacional, que não pode faltar de jeito nenhum.
0: O show faz parte do projeto É Dia de Rock, Pai, que começou na Semana dos Pais e tem última apresentação hoje. Para Joaquim Correia de Melo Neto, gerente geral do Shopping Passeio, o ritmo é capaz de unir as famílias.
2: Porque rock tem esse poder, né, de atravessar gerações aí, de conectar as famílias, as pessoas, realmente é incrível. A gente teve um retorno do nosso cliente, lojista, muito bom, foi realmente muito legal. Eu vim com meus filhos, meus filhos pequenos, aqui o espaço aqui do próprio ambiente, do próprio proporciona isso, um ambiente familiar. Foi muito agradável, foi muito animado. Acho que o shopping tem essa característica aqui, de ter esse espaço aberto, então a gente promove muitos eventos pensando dessa forma, né, como experiência mesmo. Cada visita seria uma experiência completa aqui.
0: O show da banda Monarca começa às 18h na Praça Central do Shopping Passeio e é aberto ao público. Beatriz Bulhões para a Educadora FM.

Na minha modesta opinião, um dos discos do ano é o destaque do especial das 6 de hoje. Caymmi, o oitavo trabalho da cantora e compositora carioca Alice Caymmi, ela mesma vai apresentar esta edição. O álbum foi lançado em abril de 2026 com releituras da obra do baiano Dorival Caymmi, dos maiores, na minha modesta opinião, maior compositor brasileiro. E tudo isso com o olhar da Alice, que é neta do artista. O trabalho foi produzido por Yuri Rio Branco e mergulha em sonoridades latinas e tropicais, já considerado um dos melhores do ano pela Associação Paulista de Críticos de Arte. Neste programa, você vai ouvir as versões de Alice Caymmi para clássicos como Modinha para Gabriela, Acalanto e Maracangalha. A produção deste especial das 6 é de Júlia Rodrigues. Multicultura fica por aqui. Para você, ouvinte, uma ótima tarde. Boa tarde para Maíli Oliveira, que fez a operação de áudio, para Sandro Rodrigues, que fez a produção de estúdio, e para Moacir Mota, que assume o microfone da 107.5. Tá chegando, toca aí, meio-dia, 58 minutos.

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Salve, salve, tarde de quinta-feira, dia 20 de agosto de 2026. Seja bem-vindo, bem-vinda a 107.5. 1:03, eu sou Moacir Mota, apresento para você a partir de agora o Toca Aí, aquele programa que você ouvinte faz com a sua canção predileta dentro da nossa programação, tá bom? Através do nosso WhatsApp, que é o 999-64-1908, você pode mandar mensagem de áudio com seu nome, qual bairro e cidade que você fala. E se quiser, fique à vontade, pode dedicar para alguém. O Toca Aí, ele vai ao ar de segunda a sexta, 1 da tarde, tem reprise aos sábados e domingos, às 6:30 da manhã. E o primeiro pedido vem do Rio de Janeiro, do Rio das Ostras, do Recreio, o Celso. Celso, boa tarde, seja bem-vindo. Celso ouve a gente pelo nosso aplicativo, que é o Educador FM.7.5. Ele está lá no Rio de Janeiro, pediu TT Espíndola, Escrito nas Estrelas, de Arnaldo Black e Carlos Renault.

Educador FM, por favor, toque aí Esperando Aviões de Vanderly, dedicado a Liz Lobo, Thaís Seixas, Moacir Mota, Cabral e Bruna Ferraz.

Bom dia, Rádio Educadora. Quem fala aqui é Moisés do Rio Vermelho. Desejo ouvir Para o Amor no Recife com Paulinho da Viola. Ofereço a Cleide Caldas, minha esposa.

0: programa Toca Aí, atendendo o pedido do nosso ouvinte, morador de Cajazeiras, o Edivaldo Lourenço. Edivaldo, tudo bom? Boa tarde, bem-vindo. Biafra, Sonho de Ícaro. Teve Paulinho da Viola também lá do Rio de Janeiro, do Rio das Ostras. O Celso, o nosso ouvinte Celso, e o Carlos Pimenta. Carlos, boa tarde, tudo bom? Esperando aviões, Vanderli. Esse é o programa Toca Aí, que vai ao ar de segunda a sexta, uma da tarde. Seu pedido pelo 999-64-1908. 1h21. Gerson Lucas, boa tarde, Gerson, tudo bem?
1: Bom dia, Educador FM. Eu sou Gerson Lucas, de Santa Luzia, Minas Gerais. Hoje eu gostaria de ouvir no programa Toca Aí, Milton Nascimento, Peixinho do Mar. Um abraço para todos.

Bia, toca aí. Sou Dinga de Brotas, queria ouvir, cantada por Maria Gadu, Altar Particular. Fico grato, fiquem com Deus.

programa Na Altura que Mandar. São os olhos, são as asas, cabelos de Apo Rai.

dia a todos do programa Tocaí, da Rádio Educadora FM. Eu me chamo Eliomar Castro, sou morador do bairro da Paz e iria pedir a canção Redemption Song, do Bob Marley. Muito obrigado.

Fechando um Toca aí de hoje, o pedido do nosso ouvinte, o Eliomar Castro. Eliomar, boa tarde, bem-vindo sempre. Bob Marley, Rendition Song. Teve Nilda Santana, Nilda, tudo bom? Zé Ramalho, Aborrai, Dinga de Brotas, na voz da Maria Gadu, Altar Particular. Pessoal, obrigado pela participação de vocês. A gente volta amanhã, à 13h. Lembrando que o nosso WhatsApp é o 99964-1908. 1h37, continue ligado na Educadora, que tem muita música bacana para você.

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6: Ótima tarde para você, faltando 20 minutos para as 2 horas. A gente abre a Sonosfera ouvindo Leci Brandão, de Dorival Caymmi, Rainha do Mar.

Olha, caia na risada de Mariana e Dai Nuno Ramos. Já o Anjo Torto de Jau e Zé Manuel, a do Pé ao Balu aí, de Zé Manuel. Olha, cantor e compositor Ângela Veloso se apresenta hoje no Projeto Quinta. Esse projeto reúne nomes atuantes na cena musical soteropolitana. E a Ângela se apresenta no bar Velho Espanha, que fica nos Barris, às 7 da noite. Um bom convite para você. Agora faltando 7 minutos para as 2 horas, Luê, sei lá, de Felipe Cordeiro.

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1: Esse é o Baiano Magari Lorde, Linda Flor de Magari, Fábio Alcântara, teve Luê, sei lá, de Felipe Cordeiro. Agora 2:01.
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1: Uma ótima tarde para você, 2h04, eu sou Moacir Mota, ficamos juntos até as 16h. A gente retoma a sonosfera ouvindo Gilberto Gil, essa é para tocar no rádio de Gil.

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Agora 2h18, ótima tarde. Los Cebosos Postiços, o homem da gravata colorida. Ou melhor, da gravata florida, de Jorge Lima.

0: Boa tarde da educadora, a cantora portuguesa Sara Tavares com Molinex, Menina de Céu de Sara Tavares e Luiz Clara, Chauim na Chincha de Chauim. E do Rio Grande do Norte a gente trouxe a Juliana Linhares, Maldita de Juliana Linhares.
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1: E a gente volta com a Sonosfera agora 2h37 com Jorge Maltner e Nelson Jacobina. Andar com Fé, de Gilberto Gil.

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A tarde da educadora Baiana System com Antônio Carlos Jocafi e a Orquestra Afro Sinfônica Água de Antônio Carlos Jocafi e Baiana System. Antes você ouviu aqui na 107.5 Giga de Ogum, lindo de se ver, de Giga de Ogum e Edson Conceição, filhos de Gandhi. Um abraço em Gilberto Gil. Agora 10 minutos para as 3 horas. Olha, o Rei Lacoste se apresenta na Marujada, em Santo Antônio, Além do Carmo. Amanhã, às 8 da noite, o Rei Lacoste na Marujada, que fica no Santo Antônio, Além do Carmo. 10 minutos para as 3 horas, Vanessa Moreno, Pedra do Sol, de Dani Gurgel.

Na tarde da Educadora, você ouviu com Zé Cabaleiro de André Bunjan, Alma Não Tem Cor, Iane Gonzaga, Zabumba Meu Boi de Walter Tonha e Vanessa Moreno, Pedra do Sol de Dani Gugel e Vanessa Moreno.

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5: Uma ótima tarde, agora 3:03, Sandra de Sá de Macau, olhos coloridos.

Boa tarde da Educadora, você ouviu o som do Otto Dilata, a banda Quadro Tá Amarrado, de Hanks, Frisa e Jeff. Teve o Júnior Barreto, Se Vê Que Vai Cair, Deita de Vez, de Júnior Barreto. Para você uma ótima tarde. Agora 3h20, tem Di Melo, Que Lariou, composição de Di Melo.

Na tarde da Educadora, o grupo Los Águas Águas Caxandu, Toque Me Voe, música Avião de Tiago Ribeiro, teve também a Láfia, a Dincras, Eduardo Brechó e Matheus Van. Ótima tarde, agora 3h35, ótima tarde para você.

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Canto do Irã com Tom Veloso, gosto de Quero Mais de Irã, Africania, Canoa, Canoa de Belda Bonita e Rosinha de Valença com Martinho da Vila, Marinheiro Só, de Caetano Veloso. 8 minutos para as 4 horas, Dino de Santiago com Lued Luna, O Bahia de Lued Claudino Pereira.

0: do Cotori Chicoans, na beira do mar, de Matheus Aleluia e Dadinho, de Cabo Verde, o Dino de Santiago com Lued Luna, o Bahia de Claudino Pereira e Lued Luna. Obrigado pela sua audiência, sou o Moacir Mota, eu volto sábado às 7 da manhã. Daqui a pouquinho tem a boa comunicação de Dilma Rocha, a gente se encontra no sábado, tchau, tchau.
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1: Bom saber que você continua aí ouvindo a Educadora. Muito obrigado pela sua companhia, tá? Uma ótima tarde de quinta para você. Tá tudo bem? Eu sou Ilmar Rocha, te convido para ficar comigo até às 7 da noite, aqui na 107.5, 4 em ponto, Riachão com Caetano Veloso, começando mais uma hora Sonosfera Educadora. De Riachão, vá morar com o diabo.

De Pernambuco para a Sonosfera Educadora Karina Bu, do Pilar de Jararaca, Augusto Calheiros e Zé do Bambo. As ganhadeiras de Itapuã, de Lídio Brandão, as ganhadeiras. Mundo Livre S.A. Livre, iniciativa de Fred Rodrigues e Tony Rodrigues. Próxima sexta-feira, às 8 da noite, na Marujada, no Santo Antônio, além do Carmo, Tecnoplanta participa do El Clube de Reggaeton. 4h15, agora Maria Bethânia na Sonosfera, adaptação de Carlinhos Brown, Quixabeira.

0: De Cabo Verde, para a Sonosfera Educadora, Mayra Andrade, Joana de Cacá Barbosa e Alê Siqueira. Paulo Adachi, de Paulo, conversa de compadre. Totonhos Cabra, rainha do sistema, de Totonho.
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8: Agradecendo sempre a sua companhia, 4h30, MC Tra com Mu 540, Frequetê, dia de O Pacheco e Paulo César Pinheiro.

Na Sonosfera Educadora, o encontro de Raquel Reis com o Irã, Bola de Cristal, de Irã, Raquel e Antônio Vivo. Sonora Maralina, Budião, de Matias Hernan e Fernando Gabriel. Saulo Duarte é a unidade Flores pelo Ar de Saulo Duarte. Logo mais às 6:30 aqui na Educadora tem especial das 6 e o destaque de hoje é a cantora e compositora carioca Alice Caymmi, que vai apresentar o 8º trabalho da carreira, o álbum Caymmi, no qual ela revisita a obra do avô Dorival. Você não pode perder. 4:42, Miriam Makeba, Mais Que Nada, composição de Jorge Benjor.

A banda Ed na sonosfera educadora danada, da banda Ed Maglore com Josiara Liberta, da banda Maglore e Vado de Vado Alagoas. 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
1: Bom saber que você continua aí ouvindo a Educadora. Muito obrigado pela sua companhia. Ótimo final de tarde para você. 5 em ponto. Vicente Barreto cantando Tropicana, de Vicente Barreto e Alceu Valença, para começar mais uma hora Sonosfera Educadora.

Na Sonosfera Educadora Silva, de Silva e Lucas Silva, a visita Eupídio Bastos com Saulo Fernandes, com seu olhar de Eupídio Bastos, Virgínia Rodrigues, Malene Balede, Edio Pacheco e Paulo César Pinheiro. 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

0: Na sonosfera do cantor Ocean de Ocean Stuck, a lenda My Baby de Lázaro de Souza e bom sucesso Samba Clube, Zumbi Chamou de Roger Mann.
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3: Agradecendo sempre a sua companhia, você que está aí ouvindo a Educadora. 5h32, Lineker, Lued Luna, Letrux, Maria Gadu e Xenia França, Gente Aberta, de Roberto e Erasmo Carlos.

Na Sonosfera Educadora, Luiz e os Alquimistas com Luê, Garota Ligeira de Luiz e Luê, Gravinave, Cirana de Ideias de Faster, Daniel Ragone, Jackson Almeida e Azula Troca de Azula. 2 horas do Mais Puro Samba e todas as expressões desse gênero musical contagiante. Sábado às 11 da manhã aqui na 107.5 em nosso aplicativo e no site educadorfm.ba.gov.br, programa Samba. 11 para as 6, Maria Gasolina na Rua, na Chuva, na Fazenda de Eudon.

Na Sonosfera Educadora, Curumim e Curumim, Samba Japa, Rony Jorge, Os Ladrões de Bicicleta. Você sabe dessas coisas de Rony Jorge e Cidadão Instigado, Lá, Lá, Lá, Lá, Lá, de Fernando Catatau. 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
3: Muito bom saber que você continua aí ouvindo a Educadora. Uma ótima noite de quinta para você. Muito obrigado pela sua companhia. Agora são 6:05. Tem Aná na Sonosfera de Riachão, Valdineia.

0: na Sonosfera Educadora. Esse aí foi Magari Lorde de Magari, Semba de Perna Torta, Vanessa da Mata, Boa Reza de Vanessa e Comadre Fulozinha, Amaralina, composição de Karina Burr. Aqui na Educadora FM, o Arrasta Pérola Solto, 2 horas de muita alegria, zabumba, triângulo, sanfona e muito mais. 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Agora 6h17, vamos ouvir na Sonosfera Gilberto Gil, de Gil, oração pela libertação da África do Sul.
1: Esta música é dedicada ao físico nuclear Mário Schember.

0: Essa foi o Festival Educadora de 2022. A trupe poligodélica Portelinha de João César Fatel, Márcia Castro, Pois É, Seu Zé de Gonzaguinha. Para você que ficou comigo até agora, muito obrigado pela sua companhia. Uma excelente noite de quinta-feira para você. Daqui a pouquinho, no Especial das Seis, a cantora e compositora carioca Alice Caymmi vai apresentar o 8º trabalho da carreira, o álbum Caymmi, no qual ela revisita a obra do avô Dorival. Logo depois de A Voz do Brasil, às 8, você vai ficar na ótima companhia de Luciana Lucena. Eu volto amanhã, 1 da tarde, com o Tocaí, logo depois do Multicultura. Até amanhã.
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o meu 8º álbum, lançado em abril de 2026. O desejo de gravar essas canções surgiu do fato de que eu percebi que eu cheguei numa altura da minha carreira em que eu podia olhar para a obra do meu avô sem me intimidar por ela, e eu podia dividir o espaço com ela sem ser tomada, dominada por aquilo.

0: A gente acabou de ouvir a música Acalanto, de Dorival Caymmi.
1: Isso de eu gravar Acalanto nesse disco, que é uma música que o meu avô Dorival fez para minha tia Nana, é sim uma maneira de continuar a homenagem a ela que eu iniciei com o meu show para minha tia Nana, que eu fiz, que é um show póstumo, em homenagem à carreira dela e em homenagem a ela como pessoa também e a cantora que ela foi. Eu chamei o Yuri Rio Branco para fazer a produção desse disco e foi a melhor decisão que eu tomei. Ele contribuiu muito para a formatação da identidade, dos arranjos, da maneira dele, de um jeito corajoso, de um jeito ousado. É tudo muito natural para ele. Ele é um bicho muito criativo, um ser criativo. E estar com ele em estúdio é uma experiência muito legal. Ele foi muito importante para tudo nesse disco. E agora vamos ouvir a faixa O Que É Que a Baiana Tem. Essa música é a música de trabalho do disco. É a música principal, porque é uma música muito importante, é o núcleo duro aí da obra do meu avô, é uma das canções mais fundamentais para a carreira dele, para a história dele, foi gravada pela Carmen Miranda e toda essa história do Brasil para o mundo, todo o simbolismo que essa música tem para o Brasil, para a Bahia, e enfim, é uma música fundamental do disco.

0: Acabamos de ouvir Modinha pra Gabriela, mais um clássico do meu avô Dorival Caymmi.
1: Seguimos aqui no Especial das Seis. Eu sou Alice Caymmi, cantora e compositora, e eu tô falando sobre o álbum Caymmi, meu oitavo álbum, meu oitavo trabalho, lançado em abril de 2026, no qual eu revisito a obra de Dorival Caymmi, meu avô. O processo de gravação do disco foi bem bonito, assim. Poucos músicos envolvidos e os que entraram no processo contribuíram enormemente. O próprio Yuri tocou bateria, a gente teve o Theo Silva na harmonia, no violão, o De Angelo no piano. É uma lista curta, mas é uma lista boa de músicos. Esse disco, ele é o meu segundo disco, basicamente como intérprete somente, né? Sem canções autorais no repertório. Isso pra mim é importante.

acima de tudo. Esse é o meu maior talento, pelo menos eu acredito, é a minha noção de mim mesmo. Então esse disco é bem importante nesse lugar, como intérprete mesmo. E também versionista, né? Eu gosto muito de rearranjar canções antigas. E a gente ouve agora a música 2 de Fevereiro, mais uma composição de Dorival Caymmi.

0: Você ouviu Alice Caymmi cantando Dora, mais um clássico de Dorival Caymmi.
1: Caymmi é um álbum que mergulha numa sonoridade latina, justamente porque eu acho que gêneros musicais basais, como a salsa, como o reggae, são gêneros que abarcam uma obra tão universal como a obra de Caymmi, tão primordial, né? A gente precisa buscar gêneros que não são de moda, são gêneros que se mantêm e que são de uma época seguinte à época que essas canções foram feitas. Eu acho que ele ia gostar, eu acho que o Dorival ia gostar, ia receber bem essa abordagem, sim, tenho certeza. Agora a gente ouve a música Eu Não Tenho Onde Morar, de Dorival Caymmi.

0: A gente agora ouviu Maracangalha, de Dorival Caymmi.
1: Está terminando o especial das seis. Eu sou Alice Caymmi, cantora, compositora. Estive aqui falando um pouco sobre o álbum Caymmi, lançado em abril de 2026. Para quem quiser saber um pouco mais sobre o meu trabalho, vocês podem me procurar em todas as plataformas de streaming, em todas as redes sociais, como Alice Caymmi mesmo. Obrigada pela companhia e até a próxima, gente.
2: 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Eu sou Antônio Pita, obrigado pela companhia e até a próxima.
3: Brasília, vem aí a voz do Brasil. Em Brasília, 19 horas. Está no ar a voz do Brasil. As notícias do governo federal que movimentaram o país no dia de hoje.
4: Olá, boa noite.
3: Boa noite para você que nos acompanha em todo o país.
4: Quinta-feira, 20 de agosto de 2026.
3: Vamos aos destaques do dia.
4: Estratégia brasileira para inteligência artificial.
3: Ações incluem a compra de um supercomputador para processamento de IA, formação de profissionais e transferência de tecnologia.
4: Transferência eletrônica de veículos.
3: Nova resolução estabelece regras para a operação digital de compra e venda de carros.
4: E vamos saber mais sobre a atualização da lei seca com o secretário nacional de trânsito, Adroaldo Catão.
5: Prevê a possibilidade de certificar os chamados drogômetros, equipamentos para aferir a presença de outras substâncias que estão no momento da abordagem atrapalhando a capacidade psicomotora e impedindo direção mais segura.
3: Setor elétrico se prepara para efeitos do El Niño.
4: A atuação quer dar mais segurança ao sistema. Luciana Colares de Holanda.
6: Aumentar a segurança do sistema, o Comitê de Monitoramento do Setor Elétrico aprovou a antecipação de 1,8 gigawatts de capacidade.
3: E você vai saber como escolher eletrodomésticos e eletrônicos mais econômicos para a sua casa.
4: Na apresentação da Voz do Brasil, Luciana Vasconcelos e Luciano Seixas.
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4: Um supercomputador para desenvolver inteligência artificial em grande escala.
3: Além de parcerias com outros países para capacitação e desenvolvimento dessa tecnologia.
4: Ações anunciadas hoje que fazem parte do Plano Brasileiro de Inteligência Artificial.
7: Entre as ações anunciadas nesta quinta-feira, está a aquisição por meio de edital competitivo de um supercomputador para treinar modelos e desenvolver inteligência artificial em larga escala. O equipamento vai alcançar cerca de 7.200 petaflops, ou seja, será capaz de fazer cerca de 7,2 quintilhões de operações matemáticas em apenas um segundo e deve figurar entre as 10 maiores máquinas do mundo em capacidade de processamento de IA. A ministra da Ciência, Tecnologia e Inovação, Luciana Santos, detalha o impacto da inteligência artificial na vida das pessoas.
8: Para que essa supercomputação? É para desenvolver vacinas e medicamentos. É para poder garantir antecipação das chuvas e secas. É para poder melhorar a produtividade da indústria brasileira. E em tudo isso, o IA vai nos ajudar. O supercomputador não serve apenas para fazer conta mais rápido. Ele serve para transformar problemas que levariam décadas para resolver coisas do dia a dia do povo brasileiro.
7: O supercomputador será instalado no Parque Tecnológico Augusto Severo, na Universidade Federal do Rio Grande do Norte. O estado foi escolhido devido ao grande potencial energético. A presidente do Conselho de Administração do Parque, Ângela Maria Paiva Cruz, explica o que a chegada do equipamento vai representar para a região.
9: A instalação do supercomputador no Rio Grande do Norte demonstra que a ciência brasileira se fortalece quando alcança diferentes territórios, mobiliza talentos e transforma conhecimento em oportunidades para a sociedade.
7: As ações integram o Plano Brasileiro de Inteligência Artificial. Também foi anunciado o início da estruturação de uma nuvem brasileira por meio de uma parceria entre os setores público e privado. O objetivo é criar uma alternativa nacional para armazenar e processar dados e sistemas, como explica Esther Dueck, ministra da Gestão e da Inovação e Serviços Públicos.
10: O serviço na nuvem é prestado por uma empresa estrangeira. Tem uma chinesa e 5 americanas, mais ou menos. São 6 empresas no mundo que são capazes de operar um serviço de nuvem com todos os serviços que estão embutidos ali. O que a gente está fazendo aqui é que a gente quer criar uma capacidade nacional de fazer o serviço de nuvem.
7: Também foi anunciada cooperação tecnológica com empresas da China para desenvolver modelos de IA em língua portuguesa e capacitar 3 mil brasileiros em 5 anos. O Brasil fará ainda parceria com a Espanha para aumentar a capacidade brasileira de desenvolver chips. Reportagem Gabriela Noronha.
11: Atenção, motoristas de táxi e aplicativos interessados em comprar um carro.
4: O valor do financiamento para quem está cadastrado no Move Brasil aumentou de 150 para R$200 mil.
11: É o que determina a portaria publicada pelos Ministérios do Desenvolvimento, Indústria, Comércio e Serviços e do Ministério da Fazenda.
4: A nova portaria também inclui entre os veículos elegíveis os híbridos com diferentes combinações de fontes de energia, integrando motor elétrico e motor a combustão que utilize álcool, gasolina ou ambos.
11: A elevação do teto e a inclusão de outros veículos híbridos amplia a oferta, mantendo os critérios de sustentabilidade e eficiência energética, como explica Wallace Moreira, secretário de Desenvolvimento, Indústria, Inovação, Comércio e Serviços.
12: Atualizar esse valor para que os trabalhadores possam ter acesso a esses modelos de carros é fundamental. O taxista, ele consegue comprar um carro com preço acima de 150 mil e com descontos que ele tem fica abaixo de 150. Como o programa, ele contabiliza o preço que está na nota fiscal, o trabalhador de aplicativo fica numa desvantagem. Isso corrige ali e contribui para que esses trabalhadores possam comprar esses carros. Os critérios para acessar o programa continuam os mesmos, assim como os critérios de habilitação ao programa também não alteram.
4: Para solicitar adesão ao programa, acesse movebrasil.sistema.gov.br.
11: E Luciano, quem pretende comprar ou vender um carro usado vai poder agora fazer todo o processo por meio digital.
4: Uma nova resolução do Conselho Nacional de Trânsito autoriza a transferência de veículos de forma 100% eletrônica.
11: O procedimento vai reunir em uma única plataforma a assinatura do documento, a quitação de débitos e pagamentos de taxas.
4: Outra novidade é a modalidade de transferência custodiada, quando a liberação de recursos fica condicionada aos requisitos da transação.
13: A norma cria 3 modalidades de transferência de propriedade: convencional, eletrônica e eletrônica custodiada. Na modalidade eletrônica, as etapas do processo poderão ser realizadas digitalmente com integração ao Renavan, desde que seja feita a vistoria do veículo, entre outras exigências previstas. Quando estiver disponível, comprador e vendedor poderão realizar em um mesmo fluxo eletrônico etapas como o registro da negociação, a assinatura eletrônica da transferência, a consulta e o pagamento de débitos e taxas dos DETRANs estaduais e a conclusão da mudança de propriedade. Já na modalidade de transferência eletrônica custodiada, será possível manter em custódia o valor da negociação do bem durante a operação. Atualmente, a transferência de propriedade já conta com instrumentos digitais. Com a nova resolução, foram estabelecidas as condições para integrar essas etapas em um fluxo eletrônico vinculado ao Renavan. As operações também ficarão mais seguras com requisitos de segurança definidos pela norma, como autenticação individual e multifator, rastreabilidade, trilhas de auditoria e mecanismos de prevenção e detecção de fraudes. Daniele Popov para a Voz do Brasil.
11: A fiscalização de trânsito poderá usar agora novos equipamentos para detectar, além do consumo de álcool, também o uso de drogas pelos motoristas.
4: A mesma resolução resolução do Conselho Nacional de Trânsito, que atualizou a Lei Seca, estabeleceu ainda algumas mudanças nos procedimentos para testar os condutores.
11: Esse teste será feito em uma triagem inicial, com equipamentos mais sensíveis, e em caso positivo, em uma segunda etapa com o bafômetro.
4: O secretário nacional de trânsito, Adroaldo Catão, conversou comigo e Mariana Jungmann mais cedo e explicou que muda e o que permanece igual na fiscalização sobre o consumo de álcool e drogas. Acompanhe.
14: Secretário Adroaldo Catão, seja muito bem-vindo à Voz do Brasil. Vamos falar dessa atualização sobre as regras da Lei Seca, que foram aprovadas recentemente. O que que o senhor destaca como mudanças mais importantes?
5: Olha, eu destaco dois pontos importantes. Primeiro, isso que você falou bem, é uma atualização, né? A Lei Seca está completando aí 18 anos de muito sucesso e era o momento de fazer algumas modificações no âmbito da resolução do contrato. Ou seja, tudo que está na lei, no Código de Trânsito, permanece, tá? O que a gente fez foi atualizar alguns procedimentos. Aí eu destaco dois pontos. O primeiro é o seguinte, o cidadão que for abordado inicialmente, ele agora vai poder fazer uma espécie de pré-teste, uma triagem, né? Isso facilita também o trabalho dos policiais, dos agentes. Por quê? Porque o cidadão que vai fazer aquele teste inicial, ele somente se for detectado algum indício de álcool, né, nesse primeiro teste, é que ele vai ser encaminhado ao uso do etilômetro oficial, que é esse que vai gerar, de fato, uma eventual penalidade. Isso facilita o trabalho também das polícias, evita filas, né, congestionamentos. Esse é um tipo de procedimento que, inclusive, algumas polícias já utilizam, tá? Mas isso não estava previsto na norma, isso gerava alguma insegurança jurídica. Então, a gente fez essa atualização, que é justamente para dar segurança jurídica, tanto para o cidadão quanto para o agente. Isso também permite que haja um tempo, né, entre o primeiro teste e um eventual segundo teste, para aqueles casos que muitas vezes geravam, inclusive, algumas manchetes sensacionalistas na imprensa, dizer assim, olha, o cidadão usou enxaguante bucal, vai aparecer álcool na boca, e a gente sabe que não é bem assim, porque esse álcool, ele não permanece na boca muito tempo. Então, o tempo entre fazer um primeiro teste e um segundo será suficiente para tirar qualquer dúvida, né? Porque o objetivo, obviamente, da Lei Seca não é pegar quem usa enxaguante bucal, mas sim quem bebeu e está dirigindo e, portanto, pode ter a sua capacidade de dirigir alterada. E o segundo ponto que eu destaco é a previsão dos equipamentos que têm sido chamados popularmente de drogômetros, né? Que são equipamentos que visam a detectar o uso de outras substâncias, que é a expressão que o Código de Trânsito utiliza. Tem o álcool e tem outras substâncias que também podem causar dependência e alteração da capacidade psicomotora. Então, a previsão desses equipamentos dá também segurança jurídica para que, a partir de agora, o Inmetro possa certificar esse tipo de equipamento, que, a partir daí, vai poder ser utilizado também nas operações Lei Seca para detectar não só o álcool, mas também essas outras substâncias que também levam a um risco, né? Dirigir tendo usado drogas ou usado esse tipo de substância, obviamente, leva a um risco à sociedade.
4: Secretário, as novas normas também prevêem que o agente de fiscalização deverá registrar pelo menos 2 sinais observados que confirmem a alteração da capacidade psicomotora do condutor. Antes, só o teste de alcoolemia era usado. Qual a importância desse registro adicional se já tem o bafômetro?
5: Não, na verdade, não é um registro adicional. É um ou outro. O que que acontece? Você pode usar já era assim, tá? Isso é importante dizer. Hoje, já está previsto na lei que o agente, ele pode detectar comportamentos que mostrem que o cidadão está com seu comportamento alterado, né? Pelo uso de drogas ou álcool, mesmo que ele se recuse ao uso do bafômetro, do etilômetro ou, no caso agora, do chamado drogômetro. O que a resolução fez foi dar mais procedimento, mais clareza, para evitar contestações posteriores na justiça. Então, isso dá mais transparência também e aumenta a capacidade do Sistema Nacional de Trânsito de aferir esses dados, né? Isso também é muito importante. Então, é obrigatório agora que se coloque pelo menos 2 comportamentos alterados para que isso seja mais explicitado, mais transparente. Mas continua como é hoje. Basta o uso do etilômetro ou, no caso agora, quando houver o equipamento, o uso do chamado drogômetro. Essa situação acontece quando o agente, mesmo diante da recusa, detecta que há um comportamento claramente indicando o uso de álcool ou de outras substâncias.
14: E houve mudanças aí, secretário, em relação aos procedimentos quando o condutor se recusa a fazer o bafômetro ou continua como era antes, mesmo se recusando, ele vai sofrer as penalidades?
5: continua exatamente como era antes, não mudou nada nisso aí, a lei continua valendo, tá? Não houve nenhuma modificação, ou seja, se o cidadão se recusar, seja usar o etilômetro ou outro equipamento, ele vai responder pela recusa, que é uma infração específica, que é aquela que lhe dá multa de quase R$3.000 e lhe submete a uma suspensão da sua CNH. Então, realmente, é um procedimento que continua do jeito que está hoje, e o cidadão tem que saber que ele pode, obviamente, se recusar, mas se ele se recusar, ele está sujeito a esse tipo de infração. Lembrando que mesmo que ele se recuse, além de levar multa, se ele tiver com comportamento que demonstra que ele está embriagado ou sob uso de outras substâncias, também continua a responsabilidade do agente de detectando que isso aconteceu, enquadrá-lo eventualmente, se for o caso, também como crime.
4: Então, secretário, não muda nada em relação às obrigações e direitos dos condutores, né? A resolução não estabelece nenhum novo tipo de infração, certo?
5: Certo, exatamente, não muda a infração continua a mesma, a infração ela está prevista no Código de Trânsito. O que a resolução faz é isso, atualizar procedimentos, dar mais segurança jurídica e prever a possibilidade de certificar os chamados equipamentos drogômetros, os chamados drogômetros, equipamentos para aferir a presença de outras substâncias que estão no momento da abordagem atrapalhando a capacidade psicomotora do agente e impedindo a sua direção mais segura.
14: Muito bem, nós conversamos com Adroaldo Catão, secretário nacional de trânsito. Muito obrigada, secretário, por sua entrevista aqui à Voz do Brasil.
5: Eu que agradeço.
11: O fenômeno climático El Niño pode afetar diferentes áreas do país, com reflexo nas chuvas, na agricultura e até no abastecimento de energia.
4: Por isso, o setor elétrico também reforça o planejamento para se antecipar aos possíveis impactos do fenômeno e reforçar a segurança no fornecimento de energia.
11: As estratégias foram discutidas durante um evento promovido pela Agência Nacional de Energia Elétrica, ANEEL.
15: O risco de eventos climáticos extremos coloca o planejamento como uma das prioridades para o setor elétrico. A preocupação é reduzir os impactos de um possível El Niño intenso sobre o sistema, especialmente nas regiões mais vulneráveis, como explica Sandoval Feitosa, diretor-geral da Agência Nacional de Energia Elétrica, a ANEEL.
16: Projeções internacionais da Administração Nacional Oceânica Atmosférica dos Estados Unidos estimam elevada probabilidade, mais de 90%, de um El Niño muito forte para ocorrer entre outubro e dezembro de 2026, reforçando a necessidade de preparação antecipada.
15: Para aumentar a segurança do sistema, o Comitê de Monitoramento do Setor Elétrico aprovou a antecipação de 1,8 gigawatts de capacidade. Essa quantidade pode abastecer mais de 1,5 milhão de residências ou alimentar grandes complexos industriais e cidades de grande porte. As distribuidoras de energia planejam investir cerca de R$20 bilhões na modernização das redes, enquanto o Operador Nacional do Sistema Elétrico, ONS, lançou um portal para acompanhar diariamente a evolução do fenômeno. No Norte, a ANEEL também antecipou recursos para a compra e a estocagem de combustível antes da redução do nível dos rios. Para o secretário nacional de Energia Elétrica do Ministério de Minas e Energia, João Daniel Cascalho, a atuação conjunta é fundamental para enfrentar o cenário.
17: É isso que fortalece o setor, atuação coordenada, preventiva, antecipada e com ações efetivas. Por isso que quando eu vejo aqui um painel com geração, transmissão, distribuição, Agência de Águas, Defesa Civil, Agência Nacional de Energia Elétrica, eu vejo que é assim que a gente atua de uma forma coordenada com ações efetivas.
15: A articulação do Ministério de Minas e Energia com a ANEEL, a Agência Nacional de Águas e a Defesa Civil inclui ainda leilões de potência, monitoramento por satélite para prevenção e combate a queimadas e medidas relacionadas à vazão de Belo Monte. Reportagem Luciana Colares de Holanda.
4: E Vamos continuar falando aí, Luciana, sobre energia, dessa vez dentro de casa, a economia dentro de casa.
11: Pois é, Luciana, na hora de comprar eletrodomésticos, por exemplo, existe uma etiqueta em formato de lâmpada nas cores preta e amarela.
4: É o selo Procel, uma referência para quem busca economia na conta de luz e mais eficiência energética.
11: Os detalhes você vai ouvir agora na reportagem de Márcia Fernandes.
18: O selo Procel de economia de energia ajuda a identificar produtos com maior eficiência energética. Ele é concedido aos equipamentos classificados pelo Inmetro na categoria A, que é a nota máxima concedida pelo Instituto, e indica aparelhos mais econômicos, como explica o diretor do Departamento de Informações, Estudos e Eficiência Energética do Ministério de Minas e Energia, Sérgio Aire Moraes.
19: É uma espécie de medalha. Eu sei que ao adquirir um determinado equipamento com o selo Procel, dentre todos os equipamentos classificados como A, ele é mais eficiente. Então eu estou no topo da categoria. Então cumpre esse papel de informar o cidadão que aquele determinado equipamento tem um reconhecimento, um mérito maior de eficiência.
18: O selo funciona como um indicativo para os consumidores que buscam economia na conta de luz. O biólogo Sinomar Fonseca foi com a família a uma loja em Brasília procurar uma geladeira e uma máquina de lavar e levou em conta o consumo de energia na hora da compra.
20: Eu sempre olho e tomo cuidado de entender, né, o que está sendo a mensagem que está sendo passada, e os selos, eles têm um indicativo, né, para mostrar esse consumo. Tento sempre escolher o melhor consumo.
18: Podem levar o selo outros produtos, como lâmpadas, ar-condicionado, ventilador, televisões e eletrodomésticos em geral. O selo Procel estende-se também às edificações, para indicar aquelas que oferecem melhor desempenho energético e economizam mais, como explica Sérgio Aire Moraes, do Ministério de Minas e Energia.
19: Ela tem que ser eficiente nos seus sistemas de iluminação, de ar-condicionado,

0: recursos naturais, já que consomem menos energia para realizar a mesma função. Reportagem Márcia Fernandes.
1: Produtores rurais, pesquisadores e consumidores contam agora com uma plataforma para acompanhar preços de alimentos e previsão de safras.
2: A Companhia Nacional de Abastecimento, a Conab, lançou uma nova versão do Portal das Informações, que reúne em um único endereço mais de 80 painéis e serviços agropecuários.
1: O gerente de dados e inteligência da Conab, Herbert Filgueiras, explica o impacto dessa modernização do serviço.
3: A reformulação do portal nasceu assim, com o objetivo de democratizar o acesso aos dados e informações que a Conab produz, né? E às vezes esses dados ficavam pulverizados, né? E difícil de encontrar. A gente consolidou diferentes ambientes distintos, modernizamos as interfaces de acesso, com o objetivo de fortalecer o processo de governança da informação de dados, né?
2: Acesse a plataforma em Portal de Informações, tudo junto sem cedilha e tio, .conab.gov.br.
1: Celular, redes sociais e inteligência artificial já fazem parte da rotina de crianças e adolescentes.
2: E com tantos desafios no ambiente digital, professores também precisam estar preparados para orientar os estudantes sobre segurança, privacidade e uso responsável da tecnologia.
1: Uma formação gratuita e online oferece ferramentas para ajudar os educadores a levar esse debate para a sala de aula.
4: O uso excessivo de celulares, redes sociais e inteligência artificial por crianças e adolescentes desafia pais e professores. Para ajudar a orientar os jovens no mundo conectado, o Ministério da Educação e a SaferNet Brasil, com apoio do Governo do Reino Unido e da Meta, oferecem a segunda edição do curso gratuito Segurança e Cidadania Digital em Sala de Aula. A formação online é voltada para educadores das redes pública e privada. Com 40 horas, o curso aborda temas como tempo de tela, cyberbullying, proteção de dados e fake news, como explica a coordenadora-geral de Educação Digital do MEC, Ana Dalfabro.
5: Ele trata de temas sobre segurança e privacidade na internet. A gente sabe, né, a crescente violência que as crianças têm sofrido dentro do ambiente digital. Então, um curso super importante para esse público. Fala também sobre a necessidade de empatia, respeito nas redes, né, nessa convivência hoje dentro do mundo digital. Então, de fato, um curso muito útil para os professores hoje, dado o dia a dia deles em sala de aula. Curso é todo online, os professores conseguem fazer no seu ritmo, né? Hora que funciona melhor para parar e conseguir se dedicar a uma formação. Então, bem mão na massa.
4: Para fazer o curso, acesse o site avamec.mec.gov.br, faça o login com sua conta gov.br e busque por Segurança e Cidadania Digital em Sala de Aula, segunda edição. Depois, basta clicar em inscrever-se e começar as aulas. Reportagem Gilberto Evangelista.
2: Profissionais que ainda não têm curso superior ou que possuem graduação em área diferente daquela que atuam podem concorrer a bolsas integrais de licenciatura pelo PRILEI, um programa de formação inicial e continuada de professores.
1: Podem concorrer também a bolsas integrais de licenciatura aqueles que tiveram bom desempenho no Enem.
2: As bolsas são oferecidas por universidades federais, estaduais e instituições privadas sem fins lucrativos que participam do programa.
1: Para aderir ao PRILEI, as instituições privadas de educação superior devem acessar o Sistema Integrado de Monitoramento, Execução e Controle em cimec.mec.gov.br.
2: E essas foram as notícias do Governo Federal.
1: Uma realização da Secretaria de Comunicação Social da Presidência da República.
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1: Fique agora com as notícias do Poder Judiciário e do Congresso Nacional. Boa noite.
2: Boa noite, até amanhã.
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8: STF encerra amanhã julgamento da denúncia contra ex-deputados estaduais Rodrigo Bacelar e TH Joias do Rio de Janeiro.
9: STJ reafirma que envio de pornografia pela internet pode configurar importunação sexual.
8: Caixa Econômica Federal vai ter de pagar horas extras à bancária que não era obrigada a registrar ponto.
9: Boa noite, eu sou Arthur Filho.
8: E eu sou Walter Lima.
9: A primeira turma do Supremo Tribunal Federal aceitou denúncia contra o ex-presidente da Assembleia Legislativa do Rio, Rodrigo Bacelar, e o ex-deputado estadual Tiago Raimundo dos Santos Silva, conhecido como TH Joias.
8: O julgamento acontece em sessão

0: virtual da primeira turma que termina amanhã, mas todos os votos já foram apresentados.
1: Eles são acusados de obstrução de investigação em um caso que envolve o vazamento de informações sigilosas da Operação Zargum, que investigava a atuação do Comando Vermelho e conexões com agentes públicos no Rio de Janeiro.
0: Bacelar e TH Joias são acusados de repassar informações sigilosas sobre a operação contra criminosos.
1: Crime de importunação sexual também pode ser praticado pela internet sem que haja contato direto.
0: Esse entendimento foi reafirmado pelo STJ. Fátima Uchoa.
2: Um homem enviou imagens íntimas a várias vítimas. Ele foi condenado por perseguição e importunação sexual a 4 anos e meio de reclusão em regime inicial semiaberto, mas o Tribunal de Justiça do Rio de Janeiro avaliou que o crime de importunação exigiria contato físico. No entanto, a 5ª turma do STJ restabeleceu a condenação do homem por entender que tal delito pode ser cometido por meio de recursos tecnológicos, sem que haja contato físico entre o criminoso e a vítima. Segundo o relator ministro Joel Ilan Paciornik, o crime de importunação sexual pode ser caracterizado pelo simples envio de fotos ou vídeos pornográficos sem o consentimento da vítima, o que foi verificado nessa ação penal.
1: A Caixa Econômica Federal vai ter de pagar horas extras a uma bancária que não era obrigada, por regra interna, a registrar o ponto.
0: A 7ª turma do TST decidiu que essa condição não afasta a obrigação da empresa de controlar a jornada. Samanta Flor.
3: A bancária afirmou que trabalhava das 8 da manhã às 8:30 da noite. A Caixa disse que ela cumpria jornada menor e que, por ser considerada funcionária que exerce um cargo de confiança, o registro de ponto era opcional. Mas o banco não apresentou os controles de jornada. Para a 7ª turma do TST, nessa situação, vale a suposição de que o horário informado pela trabalhadora é verdadeiro. A decisão foi unânime.
1: Justiça estabelece medidas para reforçar controle sobre mineração na APA do Tapajós, no Pará.
0: Decisão atende a pedidos feitos pelo Ministério Público Federal. Sabrine Menezes.
4: Com a sentença, se torna obrigatória a autorização prévia do ICMBio para iniciar o processo de lavra. Apenas o título minerário, concedido pela Agência Nacional de Mineração, não é mais suficiente. A Justiça também aprovou um acordo entre o MPF e o ICMBio que amplia a fiscalização e a proteção da unidade de conservação. A ação foi ajuizada pelo MPF em 2024, após identificar problemas na comunicação e na articulação entre os órgãos responsáveis pela regulação da mineração e pela proteção ambiental da APA.
1: Tribunal Superior Eleitoral proíbe Pablo Marçal de usar recursos oficiais para a campanha.
0: Decisão foi tomada na sessão desta quinta-feira e vale até o julgamento do mérito do registro de candidatura de Marçal. Guilherme Firmino tem mais informações.
5: O plenário do TSE deferiu tutela de urgência e proibiu Pablo Marçal de usar recursos públicos na campanha eleitoral. Marçal também foi vetado de participar da propaganda eleitoral gratuita no rádio, na televisão e de debates. No processo, o Ministério Público Eleitoral alega que Pablo está inelegível até 2032 e que não cumpriu o prazo mínimo de 6 meses de filiação ao PRTB para disputar as eleições. A decisão dessa quinta não antecipa o julgamento de registro de candidatura de Pablo Marçal, que ainda vai ser julgado pela Justiça.
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1: A você, uma boa noite.
0: E até amanhã.
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1: Eu sou Humberto Pinheiro e estes são os destaques de hoje do Jornal do Senado, que começa agora. Aumento de acidentes com motociclistas de aplicativos gera resposta do Senado. 7 organizações internacionais vão acompanhar as eleições de outubro no Brasil. Projeto torna obrigatória a orientação vocacional para jovens em medidas socioeducativas. Boa noite. O número de acidentes envolvendo motociclistas em atividade profissional cresceu 34,92% entre 2023 e 2025, segundo dados do Ministério Público do Trabalho. Diante desse cenário, projetos em análise no Senado propõem mudanças nas regras da atividade, incluindo a adoção de seguros obrigatórios e alterações nas exigências para a obtenção da Carteira Nacional de Habilitação. O repórter Douglas Castilho traz os detalhes.
2: Elvis Macedo, garçom morador do Rio de Janeiro, se dirigia da Zona Sul Carioca à cidade vizinha Niterói quando a moto que o levava se chocou com um carro, causando traumatismo craniano e a ruptura do fêmur. Elvis relatou sua experiência e chamou atenção para a observação no hospital de casos semelhantes ao seu.
3: Eu fiquei numa ala onde havia mais ou menos umas 20 pessoas que tinham o mesmo problema que o meu, se acidentaram de moto. E eu acho que esse assunto das motos por aplicativo devem ser discutidos mais nos meios políticos, que deve haver algum tipo de lei.
2: A percepção de Elvis é amparada por dados do Ministério Público do Trabalho, que demonstram que o crescimento nas notificações de acidentes de trabalho com motos aumentou 34,92% entre os anos de 2023 e 2025. Diante desse cenário, senadores apresentaram nos últimos anos projetos de lei regulamentando a profissão e garantindo mais segurança aos motoristas. Um deles obriga as empresas de tecnologia a fornecerem seguro de acidentes pessoais para os seus entregadores. Outro texto prevê a necessidade de um motociclista ter sua carteira de habilitação com a observação de que exerce atividade remunerada, o que gera novas obrigações ao piloto. Ambos os projetos aguardam votação nas comissões.
1: Democratizar o acesso aos investimentos e incentivar o pequeno investidor são objetivos de projeto de lei pronto para ser votado na Comissão de Educação. De autoria da senadora Jussara Lima, do PSD do Piauí, a proposta cria a Semana Nacional do Pequeno Investidor, na segunda semana de outubro, com ações de educação financeira, como seminários, palestras e debates. Segundo o texto, a iniciativa busca ampliar o conhecimento sobre finanças pessoais e estimular decisões baseadas em informações confiáveis. Para o senador Flávio Arnes, do PSB do Paraná, a medida também pode contribuir para reduzir golpes contra pequenos investidores. E a Comissão de Constituição e Justiça analisa o projeto de lei que torna obrigatória a orientação vocacional para adolescentes que cumprem medidas socioeducativas. A proposta já recebeu parecer favorável na Comissão de Educação. A reportagem é de Bruno Lourenço.
4: O projeto de lei inclui testes de aptidões, interesses e habilidades nos programas de atendimento socioeducativo. A regra valerá tanto para jovens que cumprem medidas em regime de semi-liberdade, quanto para aqueles que se encontram internados. A proposta já passou pela Comissão de Educação e Cultura, quando a senadora Tereza Leitão, do PT de Pernambuco, destacou que a capacitação profissional é essencial para afastar os jovens do crime.
5: A escolarização e a profissionalização do adolescente em conflito com a lei são, portanto, pilares desse sistema, pois funcionam como instrumento de ressocialização e de construção de projetos de vida que afastem o jovem da reincidência infracional.
4: Depois da CCJ, o texto vai ao plenário do Senado.
1: Nas redes sociais, a liberdade de expressão convive diariamente com a circulação de informações falsas e discursos de ódio. Encontrar um equilíbrio entre garantir o direito de se manifestar e combater conteúdos que podem causar danos foi o desafio discutido pelos senadores na Comissão de Educação. Durante a audiência, foi apresentado o programa Senado Verifica, um canal de interação do Senado com o cidadão para a checagem de informações publicadas em qualquer meio de comunicação. Repórter Rodrigo Rezende.
6: O senador Paulo Paim, do PT do Rio Grande do Sul, afirmou que discutir limites para o conteúdo publicado nas redes sociais envolve também o debate sobre liberdade de expressão e censura.
7: Defendemos a liberdade de expressão, que é um direito fundamental. O que precisamos é de um ambiente em que as pessoas possam debater, divergir, defender suas posições, sem transformar o outro no inimigo.
6: Frederico Franco Alvim, representante da Assessoria Especial de Enfrentamento à Desinformação do Tribunal Superior Eleitoral, ressaltou que as redes sociais podem prejudicar a democracia ao destacar determinados temas em relação a outros.
8: O fato é que a gente também tem dentro das redes sociais uma realidade deturpada, porque a realidade, a complexidade da realidade não cabe num feed de rede social.
6: Maria Laura Soares e Silva, jovem senadora do estado do Rio de Janeiro, afirmou que a velocidade de mudança das tecnologias exige iniciativas rápidas.
9: A inteligência artificial, em questão de 2-3 anos, avançou de forma inexplicável. E hoje é um realismo surreal, onde você nem consegue mais identificar o que é verdade e o que não é.
6: Durante a audiência foi apresentado o programa Senado Verifica, um canal de interação do Senado com o cidadão destinado à checagem de informações publicadas em qualquer meio de comunicação.
10: Eleições 2026.
1: O Tribunal Superior Eleitoral confirmou que pelo menos 7 organizações internacionais vão acompanhar as eleições de 2026 no Brasil. OEA, União Europeia e Parlasul estão entre as entidades convidadas para acompanhar a preparação, a votação e a apuração. Repórter Pedro Pincer.
11: Foram convidadas oficialmente a Organização dos Estados Americanos, a União Europeia, a Liga dos Estados Árabes, a Rede dos Órgãos Jurisdicionais e de Administração Eleitoral dos Países de Língua Portuguesa, a União Interamericana de Organismos Eleitorais e a Rede Mundial de Justiça Eleitoral, além do Parlasul. O presidente do TSE, ministro Nunes Marques, reafirmou a segurança e a credibilidade dos sistemas e dos processos eleitorais brasileiros.
12: O Brasil tornou-se, ao longo das últimas décadas, uma referência mundial na realização de eleições. A vanguarda entre as democracias representativas contemporâneas é resultado da contínua e paulatina construção de um processo eleitoral eficiente, ancorado em normativos modernos e em sistemas tecnológicos capazes de garantir a transparência, a segurança e a credibilidade das eleições.
11: Na prática, as missões de observação eleitoral são tidas como pilares de confiança pública. Os relatórios independentes produzidos pelas comitivas avaliam a integridade dos sistemas e o cumprimento da legislação, sugerindo melhorias contínuas.
1: E você conhece o termo afroconveniência? É quando uma pessoa branca se declara negra para obter algum tipo de vantagem, como reserva de vagas nas universidades, por exemplo. Mudanças na declaração de cor de candidatos desde a aprovação de cotas para campanhas reacenderam o debate sobre a afroconveniência no contexto eleitoral. Quem explica é a repórter Marcela Diniz.
13: Dados preliminares do Tribunal Superior Eleitoral mostram que as candidaturas negras são maioria nas eleições de 2026, representando 49,9% do total. O aumento do número de pessoas que se declaram pretas ou pardas pode estar relacionado a maior identificação racial. Mas essa autodeclaração nem sempre corresponde à experiência de sofrer racismo ou à percepção das desigualdades sociais relacionadas à raça. Nesse contexto, aparece o conceito de afroconveniência, usado para descrever casos em que uma pessoa se declara negra para obter benefícios de políticas afirmativas como as cotas raciais. O senador Paulo Paim, do PT do Rio Grande do Sul, lembra que desde a emenda constitucional 133 de 2024, os partidos políticos devem destinar no mínimo 30% de recursos dos fundos eleitoral e partidário para candidaturas de pessoas pretas e pardas. É aí que a afroconveniência aparece como estratégia de campanha.
14: Muitos que nunca se identificaram como negro passam a partir desse momento a assumir uma negritude, entre aspas, para que eles tenham direito a um financiamento maior para sua campanha e também mais espaço na televisão. Você está tirando um percentual daqueles que realmente sofreram o preconceito nesse país.
13: De 2022 a 2026, 786 candidatos mudaram sua declaração de cor junto ao TSE. A maioria transitou de branco para pardo.
1: Música. edição de Paulo Groba e trabalhos técnicos de João Lira, o Jornal do Senado fica por aqui. Acompanhe agora as notícias da Câmara dos Deputados. Boa noite e até amanhã.
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15: Projetos de lei ampliam o alcance do benefício de prestação continuada.
16: Comissões debatem limites para reajustes anuais nas alíquotas do IOF.
15: Parlamentares defendem políticas para combater a violência de gênero.
17: Boa noite. Carol D'Artora, do PT do Paraná, defende o avanço de proposta em debate na Câmara que criminaliza a misoginia. A deputada também apresentou projetos para ampliar o enfrentamento no ambiente digital, com punição a grupos organizados que financiam conteúdos de ódio contra as mulheres.
15: Carol D'Artora destaca que suas propostas também tratam da combinação entre misoginia e racismo nas redes sociais. A parlamentar afirma que esse recorte é necessário para proteger especialmente mulheres negras, mais expostas a crimes de ódio no ambiente digital.
17: A Lei Maria da Penha completou 20 anos em 7 de agosto. Jaque Rocha, do PT do Espírito Santo, considera que a legislação mudou o enfrentamento à violência contra as mulheres, ao criar mecanismos de proteção e ao responsabilizar os agressores.
15: De acordo com Jaque Rocha, a violência contra mulheres e meninas também ganhou novas formas, inclusive no ambiente digital. Por isso, a deputada defende a aprovação do projeto que criminaliza a misoginia como forma de ampliar a proteção contra discursos de ódio e violência.
17: Daniela do Vaguinho, do Republicanos do Rio de Janeiro, enaltece os 20 anos da Lei Maria da Penha. A deputada ressalta, porém, que os números de feminicídios e de casos de violência doméstica mostram que ainda há desafios a enfrentar.
15: Daniela do Vaguinho defende o fortalecimento da rede de proteção com mais delegacias especializadas, centros de atendimento e casas de acolhimento. Ela também destaca a importância da prevenção e da educação para evitar que a violência contra a mulher aconteça.
17: Maria do Rosário, do PT do Rio Grande do Sul, alerta para os riscos de violência e abuso contra crianças e adolescentes nas plataformas digitais. Ela defende o cumprimento do ECA digital e a responsabilização das empresas diante de conteúdos que estimulem violência e automutilação.
15: Maria do Rosário também apoia a suspensão das transmissões ao vivo da plataforma Discord no Brasil e afirma que é preciso fortalecer a proteção de crianças e adolescentes nas redes. Ela defende ainda o apoio às famílias e às escolas para prevenir esses riscos.
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10: Saúde.
17: A Câmara aprovou diretrizes para o atendimento no SUS de mulheres na menopausa. A repórter Paula Bittar acompanhou a votação.
19: A Comissão de Constituição e Justiça da Câmara aprovou uma proposta que cria diretrizes no Sistema Único de Saúde para a atenção integral à saúde de mulheres no climatério e na menopausa. O climatério é a transição entre a fase reprodutiva e a não reprodutiva da vida da mulher. Já a menopausa ocorre após 12 meses sem menstruação. Estudos do Ministério da Saúde mostram que o climatério está associado a sintomas físicos e psíquicos, como ondas de calor, distúrbios do sono, alterações do humor, osteoporose e maior risco cardiovascular. A relatora da medida na comissão, deputada Tabata Amaral, do PSB de São Paulo, ressaltou que aproximadamente 29 milhões de brasileiras estão no climatério, período de transição hormonal da mulher que pode começar por volta dos 40 anos, com casos também de menopausa precoce ainda antes disso. Ela destacou que, embora não seja uma doença, a menopausa pode afetar significativamente a saúde física, mental, sexual, metabólica e cardiovascular das mulheres, além de comprometer sua qualidade de vida, permanência no mercado de trabalho e geração de renda. A proposta aprovada estabelece que o SUS deve oferecer ações educativas e de conscientização, exames e medicamentos e atendimento integral e multiprofissional. O texto também prevê incentivo a pesquisas, produção de dados e monitoramento em parceria com estados e municípios. A proposta cria ainda o Dia Nacional de Conscientização sobre a Menopausa, a ser celebrado em 18 de outubro. O projeto, que cria diretrizes no SUS para a atenção integral à saúde de mulheres no climatério e na menopausa, pode seguir diretamente para o Senado, a menos que haja recurso para votação antes pelo plenário da Câmara. Da Rádio Câmara, de Brasília, Paula Bittar.
10: Direitos Humanos.
15: Benedita da Silva, do PT do Rio de Janeiro, defende medidas para combater o etarismo e pede que o envelhecimento não seja associado à perda de autonomia. Ela acredita que o preconceito se agrava quando combinado a fatores como gênero, raça, deficiência e condição social.
20: Benedita da Silva também propõe ações para promover um envelhecimento saudável, com mais acesso à saúde, cultura, esporte, educação e lazer. Ela sustenta que é preciso garantir não apenas mais anos de vida, mas qualidade de vida, participação social e respeito aos idosos.
10: Previdência.
15: Projeto de bacelar do PV da Bahia cria um auxílio transitório para o cuidador principal de pessoa que recebeu o benefício de prestação continuada. Pela proposta, o auxílio será pago por um ano no valor de meio salário mínimo após a interrupção do benefício com a morte do dependente.
20: Segundo bacelar, a medida busca amparar mães e cuidadores que deixaram o mercado de trabalho para se dedicar aos cuidados de familiares. O projeto também prevê o reconhecimento do período dedicado ao cuidado para fins de aposentadoria.
15: Heloísa Helena, da Rede do Rio de Janeiro, propõe a criação da Renda Universal de Cidadania para pessoas com deficiência, sem exigência de comprovação de renda. A ideia, segundo ela, é superar as limitações do benefício de prestação continuada e criar um modelo que fortaleça a proteção social.
21: Hoje no Brasil, infelizmente, para que se tenha acesso ao BPC, é preciso que a família não seja pobre, ela esteja à beira da miséria humana, por causa da vinculação a um quarto de salário. Então, nós entendemos que as pessoas que têm alguma deficiência, seja caracterizada como deficiência física, transtorno psíquico, mental, transtorno do espectro autista ou qualquer um outro, ele tenha direito a esse benefício.
20: Heloísa Helena conclui que a mudança pode ampliar a dignidade, a autonomia e a segurança econômica. Ela explica que, se aprovada, a renda básica de cidadania deve ser implementada de forma gradual e sustentável, como instrumento de apoio à sobrevivência e à inclusão social.
10: Justiça.
15: Lucas Redecker, do PSD do Rio Grande do Sul, afirma que novas investigações sobre fraudes no INSS reforçam suspeitas discutidas durante a comissão parlamentar de inquérito que apurou descontos indevidos de aposentados. O legislador critica a rejeição do relatório da CPI.
20: Lucas Redecker cobra a responsabilização dos envolvidos no esquema investigado, além da recuperação dos recursos desviados. O parlamentar avalia que, apesar de os aposentados terem sido ressarcidos, é necessário avançar nas punições para evitar a impunidade.
10: Trabalho.
15: A Câmara aprovou uma regulamentação para as profissões de agentes indígenas de saúde e de saneamento. A repórter Paula Bittar acompanhou a votação.
19: A Comissão de Constituição e Justiça da Câmara aprovou uma proposta que regulamenta as profissões de agente indígena de saúde e de agente indígena de saneamento. Segundo o texto aprovado, para exercer as funções, o profissional deverá ser indígena, residir na área da comunidade de atuação, ter idade mínima de 18 anos, dominar a língua da comunidade e conhecer os costumes e sistemas tradicionais de saúde do povo indígena. Será exigida ainda a conclusão do ensino fundamental e de curso de qualificação específico definido pelo Ministério da Saúde. O agente indígena de saúde atuará na prevenção de doenças e na promoção da saúde das populações indígenas. As ações serão domiciliares ou comunitárias, individuais ou coletivas, seguindo as diretrizes do SUS. Os agentes devem atuar para prevenir doenças, monitorar a saúde dos indígenas, prestar primeiros socorros e mobilizar as comunidades. Já o agente indígena de saneamento trabalhará com a mesma finalidade, atuando especificamente em saneamento básico e ambiental. Entre as atribuições dele estão o monitoramento e a manutenção de sistemas de saneamento e ações de saneamento para prevenir doenças. A relatora na comissão, deputada Lídice da Mata, do PSB da Bahia, ressaltou a relevância dessa proposta.
0: É um projeto que já estava aqui na comissão há algum tempo, que trata do reconhecimento dos agentes de saúde indígena. Esse é um projeto que diz respeito ao acesso à saúde da população, daqueles que mais precisam, especialmente da nossa população indígena. Tem interesse do Ministério da Saúde para que fosse aprovado, mas principalmente o interesse dessa casa em aprovar projetos que são projetos de origem nos nossos deputados.
19: A proposta que regulamenta as profissões de agente indígena de saúde e de agente indígena de saneamento já pode seguir ao Senado, a menos que haja recurso para votação antes pelo plenário da Câmara. Da Rádio Câmara, de Brasília, Paula Bittar.
10: Agricultura.
20: Zé Neto, do PT da Bahia, apresentou o projeto que amplia o acesso de cooperativas de agricultura familiar a financiamentos para a instalação de sistemas de geração de energia renovável. A proposta busca reduzir custos e estimular o uso de fontes como solar e eólica no campo.
3: O que nós queremos é, e existe o projeto 1228, que prevê 10% dos recursos do BNDES com juros bem plausíveis, para que esses juros mais baixos atendam os pequenos e microempreendedores do campo da agricultura familiar. E nós estamos estendendo isso com o nosso projeto, que é o projeto 3066, que ele visa exatamente trazer também para esse foco as cooperativas de agricultura familiar. Nós precisamos fortalecer as cooperativas.
22: De acordo com Zé Neto, o financiamento com juros mais baixos pode ampliar a geração de energia limpa no campo. Ele acredita que a medida pode beneficiar especialmente produtores das regiões norte e nordeste do país, onde há grande potencial para a geração de energia solar.
10: Economia.
20: Comissão da Câmara aprova projeto que limita aumentos do IOF. Entenda na reportagem de Silvia Munhato.
23: A Comissão de Desenvolvimento Econômico da Câmara aprovou projeto que fixa novos tetos para as alíquotas do Imposto sobre Operações Financeiras, o IOF, além de criar limites para eventuais aumentos de alíquotas. O deputado Maurício Marcon, do PL do Rio Grande do Sul, relator do texto, foi favorável à medida.
24: Então, o IOF, ele é o imposto regulatório, ele foi criado, né, para a gente ver o rastreio do dinheiro, mas não ser arrecadatório. E o governo hoje tem usado esse imposto para arrecadar. Então, a gente coloca um limite nesses aumentos que o governo pode fazer, justamente para tentar trazer segurança jurídica para quem quer investir no Brasil.
23: Pela proposta, o aumento máximo anual do IOF sobre operações de crédito seria de 70%, para operações cambiais, de 100%. Na discussão do texto na comissão, o deputado Helder Salomão, do PT do Espírito Santo, foi contrário às mudanças, por entender que elas alterariam o cenário atual, resultando em perda de arrecadação sem uma necessária compensação. A proposta que fixa novos tetos para o IOF e cria limites para futuros aumentos será analisada agora pela Comissão de Finanças e Tributação. Da Rádio Câmara de Brasília, Silvia Munhato.
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10: Ações exteriores.
22: Welter, do PT do Paraná, apoia o combate à disseminação de fake news, lembrando que a desinformação representa uma ameaça à democracia. O deputado também critica o que considera interferência externa no debate político e eleitoral brasileiro.
20: Ao fazer um balanço positivo da economia, Welter cita a geração de empregos, o controle da inflação, o aumento da renda e a redução das desigualdades. O parlamentar também menciona os investimentos do governo federal em saúde, educação e infraestrutura.
22: Jandira Fegali, do PCdoB do Rio de Janeiro, critica a postura do governo dos Estados Unidos em relação ao Brasil. Ela afirma que a retomada de uma política que busca subordinar a América do Sul aos interesses norte-americanos representa uma ameaça à soberania dos países da região.
20: Jandira Fegali alerta para possíveis interferências indevidas no processo eleitoral por meio das redes digitais, com questionamentos sobre as urnas eletrônicas. A parlamentar defende uma reação institucional que preserve a independência do Brasil e o funcionamento da democracia.
10: Meio ambiente.
22: Alguns métodos de alimentação de animais utilizados para produzir iguarias causam sofrimento aos bichos. Por isso, uma lei já sancionada pela Presidência da República, depois de aprovada nas comissões da Câmara, proíbe a produção e a sua comercialização no Brasil. Saiba mais na reportagem de Maria Neves.
19: Aprovado na Comissão de Constituição e Justiça da Câmara dos Deputados, o projeto que proíbe a produção e a venda de alimentos produzidos por meio de alimentação forçada de animais. Um exemplo de produto resultante da alimentação forçada de animais é o foie gras, nome dado ao fígado gordo de pato ou ganso, que é uma iguaria francesa. Como explica o deputado Áureo Ribeiro, do Solidariedade do Rio de Janeiro, que foi relator do texto em uma das comissões da Câmara, o processo pode causar doenças e levar à morte precoce do animal.
2: A alimentação forçada é uma prática extremamente cruel. Funciona com a introdução de tubos na garganta das aves para aumentar artificialmente o fígado do animal. Nós estudamos o tema e vimos que isso provoca sofrimento intenso e aumenta muito a mortalidade dessas aves.
19: Quem descumprir a nova lei pode receber como punição detenção de 3 meses a 1 ano e multa. Essa pena está prevista na Lei dos Crimes Ambientais, que também estabelece outras sanções administrativas para quem maltrata animais. Pelo texto aprovado, a proibição abrangerá tanto os produtos vendidos na forma natural quanto os enlatados. Da Rádio Câmara de Brasília, Maria Neves.
10: Comissões.
20: Chico Alencar, do PSOL do Rio de Janeiro, defende projeto que condiciona a liberação das chamadas emendas PIX à aprovação prévia de um plano de trabalho. Autor da matéria, ele explica que o objetivo é ampliar o controle sobre esses repasses diretos a estados e municípios.
22: Chico Alencar também ressalta que a proposta cria mecanismos de rastreamento dos recursos, prestação de contas e uso de conta bancária específica. O deputado argumenta que as medidas podem evitar desvios após auditorias apontadas em irregularidades na aplicação do dinheiro.
10: Esporte.
20: Luiz Lima, do Novo do Rio de Janeiro, comemora a aprovação de projeto que torna permanente a lei de incentivo ao esporte, eliminando a necessidade de renovação periódica do benefício fiscal. Coautor da proposta, o deputado avalia que a medida dá mais estabilidade aos projetos esportivos.
4: A lei de incentivo do esporte é a oportunidade que a gente tem de empresas, pessoas jurídicas ou pessoas físicas, destinarem um percentual todo ano que pagaria em relação a tributo federal para o governo federal, puder destinar para entidades que pleiteiam a lei de incentivo junto ao Ministério do Esporte. Agora é perene, é para sempre. Há 20 anos a gente já tem a lei de incentivo do esporte em atividade no nosso país, e você garantir a perenidade igualando a cultura, foi muito satisfatório para a política esportiva e para o brasileiro que gosta e ama esporte.
22: Luiz Lima ressalta que a lei de incentivo ao esporte beneficia projetos nas áreas competitiva, educacional, de inclusão e de reabilitação. Ele defende equiparar o percentual destinado por empresas, atualmente em 3%, ao previsto para o setor cultural, com o objetivo de acelerar a execução das iniciativas.
20: Termina agora o Jornal Câmara dos Deputados, produzido pela Rádio Câmara, com trabalhos técnicos de Everson Urani e apresentação de Val Monteiro e Márcio Aquilissardi. Boa noite.
22: A Voz do Brasil volta amanhã. Boa noite.
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1: Muito boa noite para você que sintoniza comigo, 107.5 Educadora FM, tudo bem? Eu sou Luciana Lucena, a gente segue juntos até as 10 da noite, curtindo a Sonosfera e muita música boa, uma programação sempre especial para você, que pode sintonizar com a gente no 107.5 ou pelo nosso site também, educadorafm.ba.gov.br, ou ainda baixar nosso aplicativo, que é o Educador FM 107.5. Então vamos seguindo com Titãs, É Preciso Saber Viver, música de Roberto e Erasmo Carlos.

Esse foi Lulu Santos cantando sua versão de Chibom Bombom de Rogério Gaspar e Wesley Rangel. Teve de Amba com A Vida Bela para Quem Sabe Amar e ainda Margarete Menezes cantando Miragem da Esquina, música de Tom Duque e Esquisito. E você está sintonizando comigo, Educador FM 107.5, e a gente vai para a dica musical para você que está em Salvador. No domingo, dia 23 de agosto, esse domingo, tem Jaume celebrando e cantando seus 20 anos de carreira. O cantor, compositor, apresenta o show Ensaio Tropical no Teatro Gamboa, às 5 da tarde. Agora 8 horas, 18 minutos, a gente segue com Roberto Carlos, com Ilegal, Imoral ou Engorda, de Roberto e Erasmo.

0: você curtiu aqui com a gente Madonna, Love Sensation. Também teve Flávio Santos com Não Pisca, de Wahá Massi, música que participou do Festival da Educadora de 2022. E ainda Cássia Eller cantando a música de Tião Carvalho, Nós. Vamos no intervalo, eu volto já já.
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3: Agora, 8:34 e a gente vai curtindo a Sonosfera nessa noite de quinta-feira, que traz agora Maria Bethânia cantando Grito de Alerta de Gonzaguinha.

Você curtiu aqui na Educadora FM Inverno, música de Antônio Cícero e Adriana Calcanhoto, na voz de Adriana. Edu Casanova com Silvia Patrícia em Toque-me, de Edu Casanova, Silvia Patrícia e Tati. Zé Cabaleiro cantou Desritmia, de Martinho da Vila. E hoje é quinta-feira, final de semana chegando. 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Tem os Outros Baianos, onde você conhece o que há de mais novo no cenário da música independente aqui na Bahia. Diversas sonoridades, a riqueza dessa produção é aqui, todo sábado, às 21h, na sua Educadora FM. Você pode conectar pelo site educadorafm.ba.gov.br ou pelo nosso aplicativo também, e sintonizar aqui com a gente 107.5. Vamos seguindo com a Sonosfera e Ben King, Stand By Me.

E você curtiu Marina Lima, Nem Luxo Nem Lixo, de Rita Lee, Roberto Carvalho. Letícia, na autoral Passos. E a gente vai no intervalo, eu volto já já.

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